0: serviço de atendimento psicológico online, gratuito e sigiloso. Gabriela Noronha.
1: Que a iniciativa oferece avaliação e aconselhamento psicológico, psicoterapia e acompanhamento psiquiátrico.
2: Hoje na apresentação da Voz do Brasil, eu, Mariana Jungmann e Luciano Seixas.
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2: A Receita Federal vai liberar, a partir de amanhã, a consulta ao lote residual de restituição do Imposto de Renda.
0: Mais de 400 mil restituições vão ser pagas no dia 30 de setembro.
2: O lote residual contempla declarações transmitidas fora do prazo ou com pendências solucionadas pelos contribuintes.
3: Serão repassadas 412 mil restituições, com valor total que supera R$1,265 bilhão. O lote contempla as restituições de declarações feitas neste ano, transmitidas fora do prazo e com pendências que foram resolvidas pelos contribuintes. Também está neste lote as restituições residuais de exercícios anteriores. Os valores serão depositados no dia 30 de setembro, com prioridade para idosos, pessoas com deficiência e professores. Para consultar se a restituição está disponível, acesse gov.br/Receita Federal na aba Meu Imposto de Renda. Márcia Fernandes, para a Voz do Brasil.
0: De acordo com a Receita Federal, o pagamento da restituição é feito somente em conta bancária do titular da declaração.
2: Em caso de erro nos dados bancários, o órgão oferece serviço de reagendamento disponibilizado pelo Banco do Brasil em até um ano após a primeira tentativa de crédito.
0: E a Receita Federal divulgou um balanço com os dados de solicitações pelo Simples Nacional e pelo regime regular do IBS e da CBS.
2: Segundo o levantamento, até o dia 18 de setembro, o órgão registrou mais de 180 mil pedidos de adesão ao Simples Nacional. Já o regime regular dos novos tributos registrou 165 mil solicitações.
0: No total de pedidos feitos pelo Simples ou para o Simples Nacional, cerca de 61 mil já foram aprovados.
2: A Receita alerta que quase 120 mil solicitações foram negadas, mas ainda estão no prazo legal de 30 dias para regularização das pendências.
0: Mais informações em gov.br/Receita Federal.
2: Profissionais de segurança pública de todo o país têm acesso ao atendimento psicológico gratuito e sigiloso pela internet.
0: O Escuta SUSP prevê a ampliação da capacidade de atendimento e reúne ações voltadas à saúde mental desses profissionais.
4: Desde 2024, agentes da segurança pública podem contar com o serviço de atendimento psicológico online, gratuito e sigiloso, o Escuta SUSP. Segundo dados do Ministério da Justiça e Segurança Pública, divulgados nesta terça-feira, mais de 50 mil atendimentos foram realizados em todo o Brasil, consolidando o projeto como uma das principais ferramentas de apoio à saúde mental desses profissionais. O coordenador clínico do Escuta SUSP, Michael Leone, explica que a iniciativa oferece avaliação e aconselhamento psicológico, psicoterapia e acompanhamento psiquiátrico.
5: A pessoa que chega nesse serviço, ela passou por uma triagem, ela foi encaminhada, ela foi instruída sobre como funciona esse serviço. E junto com esse serviço, a gente tem dois outros serviços de apoio, que são a psiquiatria e o serviço de gerenciamento de terapia medicamentosa. Então, todo esse arcabouço que foi construído, ele funciona de uma maneira muito complementar e ajuda a gente a compreender o paciente como um todo.
4: Foi lançado nesta terça-feira o painel Qualidade de Vida no Trabalho. A primeira publicação de dados sobre o tema reúne, entre outras informações, dados sobre o efetivo, as condições de trabalho das mulheres na segurança pública e os serviços de saúde mental e prevenção ao suicídio. Para o secretário nacional de Segurança Pública, Chico Lucas, falar sobre saúde mental entre esses profissionais é também fortalecer os serviços de proteção ao cidadão.
6: Então, a Escuta SUSP, esse projeto é fundamental porque é a primeira vez que a gente capacita também o Ministério Público para que eles tenham conhecimento de como é a rotina de verdade do policial e que a gente possa juntos combater tanto o autoextermínio, o suicídio, que é tão grave entre as fileiras das polícias, mas também a violência policial.
4: Os profissionais do Sistema Único de Segurança Pública de todo o país podem se cadastrar e iniciar o atendimento especializado diretamente pelo portal oficial do Escuta SUSP no endereço gov.br/escutaSUSP. Para o público geral ou profissionais de outros setores que estejam passando por momentos de sofrimento psíquico, o Centro de Valorização da Vida, o CVV, segue prestando atendimento gratuito e apoio emocional 24 horas por dia através do telefone 188. Reportagem Gabriela Noronha.
7: Dicas do Enem.
8: Olá, meu nome é Ana Clara de Oliveira e a minha dúvida é melhor estudar sozinho ou em grupo?
9: A professora de português, Laíssa Rodrigues, vai responder.
10: As duas possibilidades são interessantes, tanto sozinho quanto em grupo. Sozinho porque às vezes você está em casa, né, tem uma maior concentração, só que essa troca de experiência, de conteúdo, de interpretação também é excelente, né, ali para você fazer com os colegas, até mesmo em intervalo de escola.
11: Meu nome é Rodrigo Nunes e eu queria saber como eu faço para revisar os conteúdos.
9: Quem dá a dica é a professora Laíssa Rodrigues.
10: Cada pessoa, ela vai ter uma forma de revisar, né, e fixar aquele conteúdo diferente. Só que eu acredito que somos muito visuais. Então você pode fazer mapa mental, você pode colocar cartões espalhados pela casa, pelo quarto, que aí ajuda mais a fixar o conteúdo e ficar preparado na hora da prova.
9: É isso aí, se prepare e acompanhe as nossas dicas toda terça-feira aqui na Voz do Brasil e também na radiogov.ebc.com.br. Pois é, e uma das provas que fazem o estudante quebrar a cabeça é a redação.
0: E não é por acaso, ela vale 1.000 pontos e pode fazer muita diferença na nota final, ajudando o candidato a conquistar uma vaga na universidade.
9: E para ajudar quem está se preparando, já está disponível a cartilha do participante, com orientações, critérios de correção e exemplos de textos.
12: O material reúne orientações sobre as 5 competências avaliadas e exemplos de redações do Enem 2025, o Exame Nacional do Ensino Médio, acompanhados de comentários que ajudam a entender os critérios de correção. O texto deve ser dissertativo, argumentativo, ter até 30 linhas e ser elaborado a partir do tema proposto, dos textos motivadores e dos conhecimentos do participante. Cada redação é corrigida por 2 avaliadores, que atribuem até 200 pontos em cada uma das 5 competências. Para a estudante de Brasília, Beatriz Cossio, de 17 anos, a redação é uma das partes mais difíceis da prova.
13: Você tem que estudar muito, tem que se dedicar muito e, principalmente, procurar artigos, né, procurar repertórios, colocar suas ideias no papel.
12: Para ela, o caminho é praticar.
13: É questão de prática, de você procurar, ler e você já ter na sua mente de uma forma que você consiga lembrar na hora da prova.
12: Assim como Beatriz, muitos estudantes têm dificuldade para colocar no papel o que pensam na hora do exame. O professor de redação, José Aguilera, orienta sobre como aproveitar os textos de apoio e os critérios de avaliação.
14: Faça a leitura tranquila, cuidadosa, atenta dos textos de apoio. Lembre-se, o critério básico, as 5 competências do Enem é aquilo que vai te orientar para uma escrita formal, argumentativa, coesão, coerência e, finalmente, a proposta de intervenção baseada nos direitos humanos. Seguindo isso, tua nota vai ser excelente.
12: A cartilha também alerta para situações que podem levar a nota zero, como fuga ao tema, texto com até 7 linhas e desrespeito à estrutura dissertativo-argumentativa. O material ainda tem versões específicas para participantes com dislexia, transtorno do espectro autista e para surdos ou pessoas com deficiência auditiva. E além das orientações para os participantes, o Enem envolve uma grande estrutura de preparação e aplicação, destaca Ricardo Cardoso, presidente substituto do INEP, o Instituto Nacional de Estudos e Pesquisas Educacionais Anísio Teixeira, responsável pelo Enem.
15: A gente está falando de 5 milhões de inscritos participantes no exame, que vão estar realizando a prova em mais de 14 mil locais de aplicação, em mais de 1.900 400 municípios.
12: As provas do Enem 2026 serão aplicadas nos dias 8 e 15 de novembro. A redação será no primeiro dia de exame. A cartilha está disponível gratuitamente no portal do INEP, no endereço gov.br/INEP. Reportagem Pablo Mundim.
0: Samile Leão, de 21 anos, estudante de escola pública de Virginópolis, em Minas Gerais, foi aluna nota 1000 na redação e hoje cursa medicina na Federal do Estado.
2: E sabe como ela conseguiu? Estudando, fazendo simulados, inclusive durante feriados e encontros de família, como ela conta.
16: Todo mundo via o tanto que eu estudava. Às vezes eu vinha para cá num feriado, tinha festa de família, eu ia um pouquinho e já voltava para casa para fazer um simulado. Todo mundo via o tanto que eu realmente abdicava de muita coisa para poder estudar. O que eu gostaria que as pessoas lembrassem quando elas conhecessem a minha história é de que é possível realizar nossos sonhos com dedicação e paciência. Com muito amor também, se rodear por pessoas que te fazem bem e que podem tornar o processo mais leve.
0: E o Ministério da Educação lançou um guia com informações e conteúdos para ajudar os estudantes nesta reta final para a prova do Enem.
2: O espaço reúne em um só lugar vídeos, tutoriais, dúvidas frequentes, além de informações oficiais para ajudar os participantes na preparação para as provas.
0: A seção Alunos Nota 1000 traz histórias de estudantes que alcançaram a nota máxima na redação e na seção Enezeiros, os estudantes podem compartilhar rotinas de estudos.
2: O guia também conta com materiais pedagógicos produzidos pelo Ministério e disponibiliza o acesso a aplicativos gratuitos, como o MEC Enem, Idiomas e Livros.
0: Saiba mais em gov.br/MEC.
2: Empresas brasileiras afetadas pelas tarifas impostas pelos Estados Unidos ou por conflitos internacionais já podem solicitar financiamento ao BNDES, o Banco Nacional de Desenvolvimento Econômico e Social.
0: Os recursos podem ser utilizados, por exemplo, em capital de giro, compra de máquinas e equipamentos e investimentos para adaptação da atividade produtiva.
17: As empresas interessadas em obter financiamento na nova fase do Plano Brasil Soberano já podem dar entrada nos pedidos de crédito. A nova etapa do plano está atendendo empresas brasileiras que atuam em setores estratégicos para a balança comercial, além das empresas afetadas por tarifas comerciais impostas pelos Estados Unidos, por conflitos internacionais e pelo avanço de medidas protecionistas no comércio mundial. Como explica José Luiz Gordon, diretor de Desenvolvimento Produtivo, Inovação e Comércio Exterior do BNDES, o Banco Nacional de Desenvolvimento Econômico e Social.
18: São mais de 22 bilhões de reais para apoiar investimentos, para apoiar capital de giro, para quem quer exportar, aqueles empresários que estão sendo afetados pelo tarifaço, estão sendo afetados pela Guerra do Golfo ou em setores estratégicos.
17: As empresas interessadas em obter crédito podem protocolar os pedidos de financiamento diretamente no BNDES ou nas instituições financeiras credenciadas. Reportagem André de Barros Lima.
2: Alface, cebola, batata e mamão ficaram mais baratos nas centrais de abastecimento do país.
0: É o que mostrou o levantamento mensal da Conab, referente a agosto.
2: E a comercialização de frutas aumentou, inclusive para o mercado externo.
19: Os preços da batata recuaram em torno de 11% em agosto nas centrais de abastecimento monitoradas pela Conab. Entre as hortaliças, as cotações da cebola e da alface também registraram queda na maior parte das capitais do país. Já os valores de comercialização da cenoura mantiveram-se estáveis em agosto. Os dados são do nono boletim Hortigranjeiro divulgados pela Conab nesta terça-feira. A pesquisa também mostrou que a comercialização de frutas nas CEASAs cresceu 4,5% no último mês. O mamão ficou mais barato em 70% dos locais monitorados, com queda de quase 11% em média. Melancia e laranja também registraram um leve declínio em agosto. Já a banana, por outro lado, foi a fruta com maior incremento na média mensal. De acordo com dados do Ministério do Desenvolvimento, Indústria, Comércio e Serviços, as exportações de frutas e hortaliças nos primeiros 8 meses do ano alcançaram 789 mil toneladas, com faturamento superior a US$ 1 bilhão. Natália Koslick, para a Voz do Brasil.
0: Reforço no estoque de grãos. Na última semana foram realizados dois leilões pela Conab que vão garantir quase 200 mil toneladas de milho nos estoques públicos.
2: O objetivo é a prevenção a possíveis impactos do fenômeno climático El Niño, que pode comprometer o abastecimento e a oferta de grãos no país.
20: São mais de 190 mil toneladas de milho para abastecer estoques do programa de venda em balcão. A aquisição do cereal pela Conab é destinada para a formação de estoques como medida de prevenção a possíveis impactos do fenômeno El Niño, segundo a ministra do Desenvolvimento Agrário, Fernanda Machiavelli. O reforço nos estoques públicos auxilia produtores rurais e criadores de animais.
21: O lado garantindo a compra desses produtos pela agricultura, pelo agro brasileiro e pela agricultura familiar, e ao mesmo tempo garantindo a oferta de insumos para quem cria animais no Nordeste e alimento para as populações que possam vir a ser afetadas por esse evento climático que afeta já o mundo todo.
20: A agricultura familiar vai fornecer a maior parte do milho adquirido pela Conab, 121 mil toneladas. As outras 70 mil toneladas do cereal foram compradas em ampla concorrência, incluindo produtores rurais, cooperativas e comerciantes. Silvio Porto, diretor-presidente da Companhia Nacional de Abastecimento, destacou o acompanhamento dos preços e do fornecimento de alimentos nas capitais do país.
22: Hoje nós temos informação de todo o Brasil. Nós ampliamos, sobretudo, as capitais da região amazônica e as do Nordeste que faltavam. Então, esse é um instrumento de acompanhamento, de monitoramento, que permite a gente ter uma série histórica, que, de fato, a gente sabe como está o custo de vida, como está os preços dos alimentos em todas as capitais brasileiras, de norte a sul do Brasil.
20: A companhia também conta com um estoque de 300 mil toneladas de arroz para este ano. Para participar do programa Venda de Balcão e comprar dos estoques da Conab, o produtor deve se cadastrar no Sicam, o Sistema de Cadastro de Produtores Rurais. Os pedidos, pagamentos e agendamento de retirada são feitos de forma online pelo Balcão Digital da Conab. Reportagem Luciana Colares de Holanda.
0: Com previsões de mais tempestades no centro-sul do Brasil, a Defesa Civil reforça as orientações sobre os cuidados para quem vive em área de risco.
2: Os alertas são emitidos via celular por canais como SMS e WhatsApp.
23: Os três estados da região sul do país estão com alertas de perigo de tempestade e de ventos fortes. Na tentativa de prevenir riscos à população, a Defesa Civil emite avisos, tendo como base boletins meteorológicos. Tiago Molina, coordenador-geral de monitoramento e alerta da Defesa Civil, explica que o cidadão deve ficar atento ao celular, principalmente se mora perto de áreas de risco.
24: A Defesa Civil Nacional trabalha em articulação com as defesas civis estaduais e municipais para a emissão de alertas à população, alertas que chegam via mensagens WhatsApp, mensagens por SMS e também chegam por meio do Defesa Civil Alerta, que se utiliza da tecnologia de cell broadcast para fazer uma informação chegar até os celulares das pessoas.
23: Entre os riscos relacionados a eventos climáticos extremos estão deslizamentos de terra e inundações. A recomendação para quem mora próximo a áreas de risco é conhecer com antecedência possíveis rotas de fuga. Além das informações sobre o risco, alertas da Defesa Civil trazem dicas de autoproteção. O meteorologista do IMET, Roberto Baltazar, afirma que com o deslocamento da frente fria, estados do Sudeste e Centro-Oeste também entram em alerta.
25: Essa frente fria trouxe condições de tempestade para os estados do Rio Grande do Sul e Santa Catarina. Porém, o foco principal a partir do dia 22, hoje, terça-feira, é para a região do estado do Paraná, também trazendo condições de tempestade para o estado do centro-sul de São Paulo, oeste do Rio de Janeiro, estado do Mato Grosso do Sul e também as porções mais ao sul do Mato Grosso e do estado de Goiás.
23: Para receber alertas da Defesa Civil Nacional, é preciso se cadastrar pelo WhatsApp no número 61-2034-4611. As mensagens também podem chegar por SMS. Já para receber os alertas de nível severo ou extremo, não é preciso fazer cadastro. Basta estar em local com cobertura de celular. Neste caso, os avisos aparecem na tela do celular, acompanhado de uma sirene. Reportagem Luana Karen.
0: O ponteiro vira hoje às 9h05 da noite e dá início à chegada da primavera.
2: E com ela, a 20ª Primavera dos Museus, que abre espaço para todo mundo conhecer mais sobre cultura, história, ciência.
0: Museus de todo o país têm programação especial nesta semana.
2: A iniciativa reúne mais de 920 instituições e cerca de 2.700 atividades até domingo, dia 27.
0: Com o tema Museus para Todas as Pessoas, a programação busca ampliar o acesso a esses espaços com ações voltadas à inclusão, à acessibilidade e à participação dos diferentes públicos.
1: Museu também é lugar de descoberta, de encontro e de pertencimento. E esses espaços ganham uma programação especial em todo o país. É a 20ª Primavera dos Museus, promovida pelo IBRAM, o Instituto Brasileiro de Museus. Até domingo, dia 27, mais de 920 instituições participam da iniciativa. A programação busca aproximar ainda mais os museus das pessoas, como explica Fernanda Santana Rabelo de Castro, presidente do IBRAM.
3: São visitas, exposições, exibições cinematográficas que trazem a temática, mas que também trazem acessibilidade, também trazem inclusão. São atividades que constroem narrativas junto com os públicos, junto com os territórios.
1: Ao todo, são 2.700 atividades, entre exposições, oficinas, palestras, visitas mediadas e ações educativas em todo o país. O tema deste ano é Museus para Todas as Pessoas, uma oportunidade para quem já frequenta esses espaços e também para quem ainda não teve essa experiência. É o caso de Benjamin Carvalho de Souza, de 8 anos, que visitou um museu pela primeira vez. Entre tantas descobertas, uma chamou especialmente a atenção do menino, o aparelho conhecido como curvas de sino.
4: Aquele negócio que a gente bate nas bolas de vermelho versus azul, que a gente tem que bater para ganhar ponto. Ele ensina coisas, diferente da sala de aula.
1: No SESI Lab, em Brasília, a experiência com estudantes mostra como a educação pode transformar a visita ao museu em uma oportunidade de descoberta. Mais do que observar objetos e exposições, a proposta é estimular a curiosidade, a participação e o aprendizado, explica Cláudia Ramalho, superintendente de cultura do SESI.
5: E aqui é um espaço que os professores também, além do trazer os seus alunos para se divertirem, é um espaço também de aprendizagem na prática daquilo que eles aprenderam, né, na teoria dentro de sala de aula.
1: A Primavera dos Museus também chama atenção para as barreiras que ainda afastam parte da população desses espaços. Acessibilidade, diversidade, representatividade e direito à memória fazem parte da discussão deste ano. E participar é simples. A programação está disponível na plataforma Visite Museus, no endereço visite.museus.gov.br. É possível pesquisar atividades por estado, cidade, data e instituição. É só escolher a experiência e descobrir um museu que pode estar mais perto do público do que se imagina. Com locução de Thaís de Araújo, reportagem Pablo Mundim.
2: Essas foram as notícias do governo federal.
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0: Fique agora com as notícias do Poder Judiciário e do Congresso Nacional. Boa noite.
2: Boa noite, até amanhã.
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7: Você vai ouvir agora notícias do Poder Judiciário. Presidente do STF, Edson Fachin, diz que Poder Judiciário trabalha para dar mais segurança à negociação de precatórios.
8: Flávio Dino discute com autoridades a responsabilidade na aplicação de emendas parlamentares.
7: STJ vai promover audiência pública sobre advertência de glúten em embalagens de alimentos.
8: Boa noite, eu sou Leandro Bezerra.
7: E eu sou Walter Lima.
8: O Supremo Tribunal Federal realizou hoje audiência pública para discutir aspectos relacionados ao controle, à transparência e à responsabilidade na destinação de recursos públicos por meio de emendas parlamentares impositivas.
7: O debate ocorreu sob relatoria do ministro Flávio Dino e reuniu representantes de diferentes instituições, órgãos de controle, especialistas e entidades da sociedade civil.
8: O Poder Judiciário tem trabalhado para dar mais segurança e transparência à negociação de precatórios do país.
7: Agora, em setembro, o Conselho Nacional de Justiça realizou uma audiência pública sobre o tema. Em agosto, o Supremo Tribunal Federal assinou uma portaria conjunta com o Banco Central para reforçar os mecanismos de proteção na transferência de precatórios. Marcela Luiza.
9: Precatório é o dinheiro que uma pessoa ou empresa tem direito a receber do poder público depois de ganhar uma ação judicial definitiva. Agora, em setembro, o Conselho Nacional de Justiça realizou uma audiência pública com representantes de diferentes setores com o objetivo de receber sugestões para melhorar a tecnologia e a forma de controle da transferência dos créditos dos precatórios. A audiência é fruto das atividades do grupo de trabalho criado pela portaria conjunta assinada pelo Supremo Tribunal Federal e pelo Banco Central do Brasil, o Bacen, em agosto deste ano. Na ocasião da assinatura do acordo, o presidente do STF, do CNJ, ministro Edson Fachin, destacou que o objetivo é garantir mais transparência e segurança jurídica.
10: O objetivo dessa nova regulação, obviamente, não é impedir a circulação de créditos, mas sim de garantir que ocorra com transparência, segurança jurídica, rastreabilidade e proteção aos credores, especialmente aos credores em situação de vulnerabilidade.
8: O Superior Tribunal de Justiça vai realizar audiência pública para discutir se a informação contém glúten é suficiente nas embalagens de alimentos industrializados ou se deve incluir a advertência: o glúten é prejudicial à saúde dos doentes celíacos.
7: O evento será nesta quarta-feira, 23 de setembro, a partir das 14h. Fátima Uchoa.
11: Os debates vão incluir especialistas e representantes de entidades interessadas na causa celíaca e serão transmitidos ao vivo pelo canal do STJ no YouTube para qualquer pessoa acompanhar. A audiência pública foi convocada pelo relator do tema repetitivo 1343, ministro Ricardo Vilas Boas Cueva, para reunir informações que auxiliem na formação do precedente qualificado. As exposições abordarão aspectos médicos e científicos relacionados à doença celíaca, além de possíveis impactos regulatórios e econômicos da eventual exigência de advertência complementar nas embalagens de alimentos industrializados.
8: Começou nesta terça-feira no Tribunal Superior do Trabalho, em Brasília, um seminário sobre acessibilidade, inclusão e combate ao capacitismo.
7: O encontro reúne magistrados, servidores e especialistas e termina nesta quarta-feira. Simone Moura.
13: Durante o evento, foi entregue o Prêmio Justiça do Trabalho Acessível. Foram premiados 5 projetos nas áreas de atitude, gestão da acessibilidade, comunicação, tecnologia e serviços. Ao longo do dia, os debates trataram da política de acessibilidade e inclusão da justiça do trabalho e das barreiras enfrentadas pelas pessoas com deficiência. À tarde, a programação abordou a acessibilidade digital e documental e o papel das pessoas com deficiência na luta por direitos e inclusão. O seminário continua nesta quarta-feira com oficinas e novos debates sobre o assunto.
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8: A você uma boa noite.
7: Boa noite e até amanhã.
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15: Eu sou Humberto Pinheiro e estes são os destaques de hoje do Jornal do Senado, que começa agora. Projeto que cria a Semana do Pequeno Investidor está pronto para ser votado em comissão do Senado. Visita ao Congresso aproxima jovens do debate sobre aprendizagem profissional. Veículos de comunicação do Senado e da Câmara preparam cobertura especial das eleições. Boa noite. Está pronto para votação na Comissão de Educação e Cultura o projeto que cria a Semana Nacional do Pequeno Investidor. A proposta dedica a segunda semana de outubro à promoção de ações de educação financeira. Repórter Patrícia Oliveira.
16: O projeto que cria a Semana Nacional do Pequeno Investidor busca levar conhecimento básico sobre investimentos à população. Mostrar que qualquer pessoa pode começar a investir com segurança, alertar contra fraudes e a complexidade do mercado de capitais e estimular o hábito de poupar e investir desde cedo. A proposta da senadora Jussara Lima, do PSD do Piauí, dedica a segunda semana de outubro para as ações educativas e foi debatida com especialistas em audiência pública no Senado. Para a economista Débora Maganha, o investidor nem sempre entende o que compra, com o risco de perdas pela ilusão de ganhos rápidos.
17: O brasileiro nunca foi ensinado a exigir duas coisas antes de colocar o dinheiro dele. A primeira é entender de onde vem o retorno e qual é o risco daquela operação. A segunda é compreender o que sustenta o investimento se tudo der errado.
16: O projeto recebeu relatório favorável dos senadores Alci Lucas, do PL do Distrito Federal, que defende a educação financeira nas escolas.
18: Quando era criança, a gente tinha aqueles cofrinhos para guardar as moedas, guardar na poupança. Então, isso tem que estar na educação. Desde criança, você tem que ensinar a poupar.
16: A proposta está pronta para votação na Comissão de Educação e Cultura.
26: Eleições 2026.
15: No dia 4 de outubro, os veículos de comunicação do Senado e da Câmara vão trabalhar de forma integrada na cobertura das eleições. Na Rádio Senado, a programação terá uma atenção especial à fase de apuração com uma transmissão independente. O sinal também poderá ser retransmitido pelas rádios parceiras em todo o país. A reportagem é de Yasmin Rodrigues.
27: A cobertura especial vai acompanhar o eleitor durante todo o domingo, desde o início da votação até a divulgação dos resultados. Rádio Senado, Rádio Câmara, TV Senado e TV Câmara, além das agências de notícias das duas casas, vão trabalhar de forma integrada com entradas ao vivo dos tribunais eleitorais e a participação de especialistas e consultores para explicar o processo eleitoral e analisar o cenário político. A cobertura também terá participação de jornalistas da Rede Legislativa de Rádio e Televisão, com repórteres das Assembleias Legislativas e das Câmaras Municipais de todo o país. A coordenadora-geral da Rádio Senado, Leila Herédia, explica como foi preparada essa cobertura integrada e o que o ouvinte poderá acompanhar ao longo do domingo.
28: A nossa ideia é mostrar para o eleitor, para o ouvinte, para o telespectador, tudo o que acontece durante o dia em todas as etapas da eleição. A gente vai ter entrada ao vivo de todas as regiões do Brasil, com notícias atualizadas, informações de serviços, acontecimentos, as notícias mais quentes.
27: A partir das 5 da tarde, a Rádio Senado deixa o pau de transmissão e passa a fazer uma cobertura ao vivo de forma independente, justamente quando começa a apuração dos votos. O sinal estará liberado para ser retransmitido por qualquer emissora do país.
15: Os eleitores que pretendem usar o e-título para se identificar no dia da votação devem ficar atentos ao prazo para o primeiro acesso ao aplicativo. A Justiça Eleitoral orienta que o procedimento seja feito até 3 de outubro, sábado anterior ao pleito. A reportagem é de Luísa Mello.
27: Os eleitores que pretendem usar o e-título para se identificar no momento da votação devem registrar o primeiro acesso no aplicativo até 3 de outubro, sábado anterior ao pleito. A ação da Justiça Eleitoral tem como objetivo evitar a sobrecarga do aplicativo no dia da eleição, quando o download e o primeiro acesso serão interrompidos. O ministro Cássio Nunes Marques, presidente do Tribunal Superior Eleitoral, informa que notificações já foram enviadas aos eleitores por meio do e-título para promover as atualizações.
3: A Justiça Eleitoral iniciou o envio de notificações oficiais pelo aplicativo e-título. A iniciativa busca facilitar o acesso a informações importantes para o exercício do voto, como a consulta antecipada ao local e a sessão de votação. Reforçamos, portanto, a recomendação para que eleitoras e eleitores mantenham o aplicativo atualizado, façam o primeiro acesso e confiram seus dados com antecedência.
27: Para usar a versão digital do título de eleitor com fotografia disponibilizada pelo aplicativo, é preciso apresentar o e-título diretamente na tela do celular ou no tablet ao mesário no dia da votação. Não serão aceitas capturas de tela nem documentos sem foto. O aplicativo também disponibiliza a consulta do local de votação e outras informações importantes durante o período eleitoral.
15: Nas eleições deste ano, estão aptos a votar quase 2 milhões de eleitoras e eleitores com algum tipo de deficiência, o maior número já registrado pela Justiça Eleitoral. Para garantir a autonomia desse público, são adotadas medidas de acessibilidade, como a preferência na fila no dia da votação, o direito de ingressar na sessão eleitoral com cão-guia e o auxílio de uma pessoa de confiança que pode acompanhar o eleitor na cabine de votação. No entanto, o acompanhante não poderá estar a serviço da Justiça Eleitoral, de partido político, federação ou coligação. Na urna eletrônica é disponibilizado um sistema de áudio que orienta cada passo da votação para os eleitores com deficiência visual e a Justiça Eleitoral fornece fone de ouvido descartável. A urna tem ainda teclado em braille e intérprete de Libras exibido no canto inferior da tela. Para o senador Flávio Arnes, do PSB do Paraná, a acessibilidade durante todo o processo de votação é um direito. Na avaliação dele, é preciso garantir condições adequadas para que as pessoas com deficiência não encontrem dificuldades para votar.
4: Direito ao voto, acessibilidade, não ter problemas no local, participar do processo, é um direito fundamental de todos, todas na construção da democracia e também da pessoa com deficiência.
15: Quarenta e cinco jovens do programa Aprendiz do Futuro, de Luziânia, em Goiás, visitaram o Congresso Nacional e conheceram de perto o trabalho de deputados e senadores. A visita aconteceu ao mesmo tempo em que o Senado analisa o Estatuto do Aprendiz, proposta que reorganiza as regras da aprendizagem profissional no país. Repórter Henrique Nascimento.
19: Conhecer onde as leis são discutidas fez parte da formação de 45 jovens do programa Aprendiz do Futuro, de Luziânia, em Goiás. Eles visitaram o Congresso Nacional e acompanharam de perto espaços que até então muitos conheciam apenas pela televisão ou pela internet. Para o instrutor Gabriel Fonseca, a experiência aproxima os jovens da cidadania e das decisões que fazem parte da vida deles.
20: A visita ao Congresso Nacional, ela possibilitou que os jovens compreendessem na prática que esses espaços fazem parte da vida deles e da construção da nossa sociedade.
19: No Senado, a aprendizagem profissional também está em debate. A Comissão de Assuntos Sociais aprovou o Estatuto do Aprendiz, que reorganiza as regras para a contratação e formação de adolescentes e jovens de até 24 anos. O texto mantém cotas entre 5 e 15% e dá prioridade a jovens em situação de vulnerabilidade, O senador astronauta Marcos Pontes, do PL de São Paulo, defendeu mais oportunidades para que os jovens desenvolvam habilidades ligadas às novas tecnologias.
0: E eles agora, em tempo de tecnologia, inteligência artificial, eles têm a capacidade de fazer muito mais que muito adulto aí, né, tentando aprender inteligência artificial. Você dá um negócio desse na mão de um jovem aí, ele destrincha esse negócio rapidamente.
19: O projeto ainda vai ser votado pelo plenário do Senado.
15: Com trabalhos técnicos de Eliseu Caires, o Jornal do Senado fica por aqui. Acompanhe agora as notícias da Câmara dos Deputados. Boa noite e até amanhã.
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2: Proposta prioriza métodos de ensino específicos para pessoas com autismo.
5: Mercosul aprova acordo de cooperação educacional entre países do bloco.
21: Projeto de lei obriga instalação de brinquedotecas em delegacias da mulher.
22: Boa noite. Avança na Câmara a proposta que torna obrigatória a instalação de brinquedotecas em delegacias da mulher e em fóruns. O repórter José Carlos Oliveira tem os detalhes.
23: As Comissões de Defesa dos Direitos da Mulher e da Previdência Social, Infância e Adolescência aprovaram um projeto de lei que torna obrigatória a instalação de brinquedotecas em delegacias da mulher e em fóruns do país. A proposta do deputado Marques Beltrão, do União de Alagoas, tem foco no acolhimento de mães, crianças e adolescentes vítimas de violência nos espaços investigativos e da justiça. De acordo com o texto, as brinquedotecas deverão contar com atividades lúdicas e educativas e pelo menos um profissional habilitado para monitorar e adequar o espaço às necessidades das crianças. Uma das relatoras da proposta, a deputada Laura Carneiro, do PSD do Rio de Janeiro, ampliou o alcance da medida. Além de brinquedotecas, ela também prevê que as delegacias da mulher mantenham equipe multidisciplinar para atendimento às mulheres em situação de violência, como psicólogas, assistentes sociais, advogadas e pedagogas.
24: Nós já votamos aqui em todo um arcabouço jurídico que trata das crianças vítimas e testemunhas de crimes violentos. Criamos aí a escuta especializada e toda uma tecnicidade que tem que ser utilizada no Poder Judiciário. As brinquedotecas complementam essa lei. É muito importante que a criança e a mãe cheguem num ambiente, na hora da denúncia, né, da violência sexual, por exemplo, com algum tipo de acolhimento. E a brinquedoteca pode auxiliar essa criança nesse processo de oitiva.
23: Em outra alteração no texto, Laura Carneiro inclui na Lei de Diretrizes e Bases da Educação Nacional a previsão de que filmes nacionais e de conteúdos contra a violência doméstica e familiar passem a integrar o currículo complementar das escolas, com no mínimo 2 horas mensais. O texto original e as alterações ainda vão passar pela análise das comissões de Segurança Pública e de Constituição e Justiça. Da Rádio Câmara de Brasília, José Carlos Oliveira.
1: Segurança Pública.
2: Na Comissão de Segurança Pública, Alexandre Leite, do União de São Paulo, é relator do projeto que cria o Protocolo Nacional de Investigação de Crianças e Adolescentes Desaparecidos. O texto visa padronizar e agilizar as investigações desde o registro do desaparecimento.
22: O relatório de Alexandre Leite estabelece diretrizes para a atuação dos órgãos de segurança pública na busca por menores desaparecidos. A proposta também autoriza a divulgação imediata e georreferenciada de alertas em casos de risco à vida ou à integridade física da vítima.
2: Daiana Santos, do PCdoB do Rio Grande do Sul, apresentou o projeto que cria mecanismos de proteção e assistência integral às vítimas de crimes raciais. O texto prevê ações para evitar exposição indevida, constrangimentos e repetição desnecessária de depoimentos.
22: A proposta de Daiana Santos também determina que ocorrências com indícios de motivação racial sejam registradas como crimes raciais e não como crimes diversos. A iniciativa ainda assegura acompanhamento jurídico e prioridade na tramitação das investigações e dos processos.
2: uma punição mais severa para o uso de drones em práticas criminosas é o que prevê proposta de Luiz Felipe de Orleans e Bragança, do PL de São Paulo. A ideia, segundo ele, é criar agravantes e ampliar penas em até 2/3 quando essa tecnologia for utilizada.
22: Luiz Felipe de Orleans e Bragança alerta para o avanço das facções que utilizam esses equipamentos no monitoramento policial, no transporte de armas e na entrega de insumos em presídios. Ele lembra que o texto não impõe restrição ao uso civil ou profissional dos drones.
2: Os deputados analisam o projeto de professora Marcivânia, do PCdoB do Amapá, que garante a transferência de servidoras públicas e empregadas da iniciativa privada em situação de violência doméstica para outras localidades como medida de proteção. O texto cria o Pacto Federativo de Proteção à Pessoa em Situação de Violência Doméstica e Familiar.
22: A matéria também cria um fundo nacional para custear as transferências e auxiliar financeiramente as vítimas, além de incentivos para empresas que aderirem ao programa. Professora Marcivânia explica que o objetivo é estabelecer mecanismos de cooperação entre os entes federados para viabilizar a medida.
2: A Câmara aprovou o projeto que estabelece o direito de indenização por dano moral nos casos de violência doméstica contra a mulher. A relatora do texto, Lídice da Mata, do PSB da Bahia, acredita que a medida amplia a proteção porque responsabiliza ainda mais os agressores.
6: Esse projeto, ele visa justamente fazer com que a mulher vítima da violência doméstica possa processar, ela possa ser recompensada financeiramente pelos danos morais à sua imagem. Então, ela reforça a condenação do agressor e ela reforça, portanto, a luta da vítima para combater esta violência.
22: Lídice da Mata argumenta que a violência doméstica provoca consequências que vão além das agressões físicas, atingindo a saúde mental e a dignidade das vítimas. Para ela, a proposta fortalece a Lei Maria da Penha e amplia os mecanismos de proteção às mulheres.
26: Relações Exteriores.
2: A representação do Mercosul aprovou um acordo para cooperação educacional entre os países do bloco. A repórter Maria Neves explica as medidas propostas.
7: A representação brasileira no Parlamento do Mercosul aprovou o acordo para reconhecimento de estudos e títulos de ensino superior técnico profissional, tecnológico, artístico e de formação de professores entre os países do bloco. Como ressaltou o relator, deputado Vermelho do PL do Paraná, o texto estabelece apenas princípios gerais e diretrizes para a cooperação. A implantação do reconhecimento mútuo dos diplomas ocorrerá depois que os ministros da Educação do Bloco aprovarem mecanismos como as tabelas de equivalência das disciplinas cursadas. Na opinião do deputado Vermelho, essa previsão garante mais estabilidade para a cooperação educacional entre os países.
8: Ao atribuir à reunião de ministros da Educação a elaboração das tabelas de equivalência, dos instrumentos de reconhecimento e do mecanismo de implementação. O acordo prestigia os órgãos especializados do bloco e institui mecanismos permanentes de atualização de seus procedimentos, conferindo maior estabilidade e previsibilidade à cooperação regional em matéria educacional.
7: Vermelho defende ainda que a cooperação educacional vai favorecer a formação de recursos humanos, fortalecer as redes acadêmicas regionais e contribuir para o desenvolvimento científico, tecnológico e social dos países participantes.
8: É a oportunidade da integração dos nossos professores, dos nossos mestres com os países membros. Tendo a oportunidade de um professor de matemática lá de Foz do Iguaçu dar aula no Paraguai, dar aula na Argentina, no Uruguai e assim vice-versa. Eu acho que isso a gente passa a uniformizar ainda mais a questão educacional do Mercosul.
7: Para o presidente da Representação Brasileira no Parlamento do Mercosul, deputado Arlindo Quinalha, do PT paulista, o mecanismo de cooperação educacional vai ser especialmente importante para estudantes brasileiros de medicina que se formam nos outros países do bloco. O parlamentar ressaltou que hoje, muitas vezes, esses profissionais encontram grande dificuldade para o reconhecimento do diploma estrangeiro. Da Rádio Câmara de Brasília, Maria Neves.
26: Ciência e tecnologia.
22: Adriano do Baldi, do PP de Goiás, é um dos signatários do requerimento de criação de uma frente parlamentar mista que visa fortalecer o programa espacial brasileiro, garantindo mais recursos e segurança jurídica para o setor.
9: Adriano do Baldi defende o apoio à Agência Espacial Brasileira por considerar a área estratégica para a soberania nacional e como vetor científico e tecnológico capaz de impulsionar a economia espacial e o desenvolvimento sustentável do país.
26: Educação.
22: Passou em mais uma comissão da Câmara proposta que prioriza o uso de métodos de ensino específicos para pessoas com autismo. A reportagem é de Mônica Tati.
10: O diagnóstico precoce e métodos de ensino específicos para pessoas com transtorno do espectro autista deverão ser priorizados. É o que prevê projeto aprovado pela Comissão de Educação da Câmara dos Deputados. O relator na Comissão de Educação, o deputado Tarcísio Mota, do PSOL do Rio de Janeiro, acatou a sugestão da Comissão de Defesa dos Direitos das Pessoas com Deficiência, que alertou que já existem mecanismos para reconhecer a diversidade no processo educacional na LDB, a Lei de Diretrizes e Bases da Educação. Tarcísio Mota considera que a alteração se enquadra melhor na Política Nacional de Proteção dos Direitos da Pessoa com Transtorno do Espectro Autista, que estabelece a promoção e incentivo à formação continuada dos profissionais da educação para a educação especial inclusiva. Mota também reforça a necessidade de suporte pedagógico nas salas de aula do ensino regular.
11: A Política Nacional de Educação Especial Inclusiva orienta os sistemas de ensino para garantir a escolarização de estudantes com deficiência, transtornos do desenvolvimento e altas habilidades ou superdotação em classes comuns do ensino regular, mediante suporte pedagógico adequado e práticas educacionais inclusivas. Nesse contexto, a formação inicial dos profissionais de educação constitui elemento central para a efetivação das políticas de inclusão escolar, especialmente no que se refere à adoção de metodologias pedagógicas acessíveis, estratégias de ensino diversificadas e instrumentos de apoio capazes de responder às diferentes necessidades educacionais dos estudantes.
10: O projeto que prevê métodos adequados de ensino para pessoas com transtorno do espectro autista aguarda a apreciação da Comissão de Constituição e Justiça. Se for aprovado, segue para votação no Senado Federal. Da Rádio Câmara de Brasília, Mônica Tati.
26: Economia.
9: Rui Carneiro, do Podemos, da Paraíba, apoia a proposta que altera o cálculo do IPVA e estabelece limites para despesas da administração pública. O texto prevê que o IPVA seja calculado com base no peso do veículo e também limita os gastos com publicidade institucional a 0,1% da receita corrente líquida dos entes federados.
22: Rui Carneiro defende um teto de 1% sobre o preço de venda do automóvel para o IPVA e a criação de limites para o orçamento do Poder Legislativo e dos Tribunais de Contas. Na visão dele, a medida aumenta a previsibilidade tributária e contém os gastos públicos.
9: Valdemar Oliveira, do Avante, de Pernambuco, apresentou o projeto que permite deduzir do imposto de renda despesas com assistência veterinária para animais de estimação. De acordo com o autor, a medida incentiva os cuidados com a saúde dos animais, reduz o abandono e estimula a formalização do setor.
22: A proposta de Valdemar Oliveira é estabelecer limite anual de até R$5.000 por contribuinte para o benefício. O texto prevê ainda a dedução de gastos com consultas, exames, cirurgias, medicamentos, vacinas e planos de saúde veterinários, mediante comprovação das despesas.
26: Consumidor.
9: Beto Pereira, do Republicanos de Mato Grosso do Sul, apresentou projeto que obriga as prestadoras de telecomunicações a retirar, em até 30 dias após o cancelamento do contrato, os equipamentos instalados na residência do assinante. Pela proposta, a retirada deve ser feita sem custos para o consumidor.
22: Beto Preto incluiu no texto que a rescisão contratual deverá ser processada após o prazo de 30 dias, independentemente da devolução dos aparelhos. Na visão do parlamentar, a medida busca reduzir transtornos aos consumidores e tornar mais ágil a troca de prestadoras de serviço.
26: Desenvolvimento Regional.
9: Sérgio Brito, do PSD da Bahia, considera importante ampliar o debate sobre a criação de municípios no Brasil. Ele argumenta que a discussão deve levar em conta o projeto que estabelece regras para a emancipação, incorporação, fusão e desmembramento de municípios.
22: Por isso, Sérgio Brito propõe a participação de representantes do governo, de entidades municipalistas e de especialistas no tema. O deputado ressalta que o objetivo é aperfeiçoar as regras para reorganização territorial e fortalecer o desenvolvimento regional e o Pacto Federativo.
9: Projeto de Félix Mendonça Júnior, do PDT da Bahia, cria o Programa Nacional de Desenvolvimento da Cacauicultura e do Chocolate Artesanal. A proposta reduz impostos federais e simplifica regras ambientais e sanitárias para agroindústrias cacaueiras.
22: O texto cria ainda um fundo para fortalecer a cadeia do cacau e do chocolate de origem. Segundo Félix Mendonça Júnior, a medida amplia a competitividade do Brasil, hoje o sexto maior produtor mundial, no mercado global que movimenta mais de 130 bilhões de dólares ao ano.
26: Saúde.
9: Antônio Andrade, do PSDB de Tocantins, defende a aprovação de projeto que cria o Programa Nacional de Vacinação Inclusiva para pessoas com deficiência e com autismo. A proposta prevê atendimento prioritário, ambientes adaptados e possibilidade de vacinação domiciliar.
22: Relator da matéria na Comissão de Saúde, Antônio Andrade recomenda que o programa seja incorporado às regras nacionais de imunização. O texto também prevê capacitação dos profissionais de saúde e materiais acessíveis para orientar pacientes e familiares.
26: Direitos humanos.
9: A Câmara aprovou regras para a comunicação ao Conselho Tutelar de Atendimentos de Saúde à Criança. A repórter Paula Bittar nos conta como deve funcionar.

0: roubo. Atualmente, o Estatuto da Criança e do Adolescente determina que a suspeita ou a confirmação de castigo físico, de tratamento cruel ou degradante e de maus tratos contra criança ou adolescente seja informada ao Conselho Tutelar. A proposta que exige a definição de hipóteses objetivas que obrigam a comunicação ao Conselho Tutelar por profissionais de saúde de casos envolvendo crianças e adolescentes já pode seguir ao Senado. Da Rádio Câmara de Brasília, Paula Bittar.
1: Capitão Alberto Neto, do PL do Amazonas, critica o veto presidencial à proposta que prevê a distribuição gratuita do cordão de girassóis pelo SUS. Ele argumenta que a medida garante inclusão e dignidade para pessoas com condições não visíveis.
2: Ao enxergar o cordão de girassóis, você vai ter empatia e vai entender que aquela pessoa precisa, sim, de prioridade. Isso tem facilitado, tem dado inclusão mais a essas pessoas que têm deficiências não visíveis. E o que nós fizemos uma nova lei, que foi distribuir esses cordões de girassóis pelo SUS. E o governo federal veta essa lei, alegando questões orçamentárias. O custo é muito, muito baixo.
3: Na opinião de Capitão Alberto Neto, a distribuição gratuita do cordão amplia o acesso das pessoas ao símbolo de identificação, o que, segundo ele, favorece o atendimento prioritário e a inclusão. Para o deputado, o impacto financeiro da medida é irrelevante diante do seu papel social.
4: Previdência.
1: Marreca Filho, do PRD do Maranhão, defende a aprovação de projeto que assegura a revisão humana sobre decisões automatizadas que neguem, suspendam ou reduzam benefícios de pessoas em vulnerabilidade. Autor da proposta, ele explica que a análise deve ocorrer antes de a medida produzir efeitos.
3: O texto de Marreca Filho também determina que o cidadão seja informado em linguagem simples sobre o uso da inteligência artificial e os principais critérios considerados na decisão. A matéria ainda estabelece canais acessíveis para contestação por meios não digitais.
4: Últimas notícias.
1: O jornal Câmara dos Deputados chega a Sete Lagoas, em Minas Gerais, amanhã, para mais uma gravação itinerante da Voz do Brasil nos estúdios de emissoras da Rede Câmara de Rádio.
3: Lado a lado, um âncora da Rádio Câmara de Brasília e um âncora da emissora local vão apresentar as notícias relacionadas aos deputados federais. O programa gravado em Sete Lagoas irá ao ar na próxima sexta-feira, dia 25.
1: Termina agora o Jornal Câmara dos Deputados, produzido pela Rádio Câmara, com trabalhos técnicos de Wellington Teles e apresentação de Val Monteiro e Luciana Vieira. Uma boa noite para você.
3: A Voz do Brasil está de volta amanhã. Boa noite.
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0: Olá, boa noite. Você está na programação da Estúdio AFM, a Rádio da Cidade, em 87,5. Por aqui, Carlinhos Lima faz companhia para você até a meia-noite, levando o melhor do romantismo internacional. Manda seu toque, manda seu recado através do nosso WhatsApp, que é 98330-4251. Repetindo, 98330-4251. Love Songs, que acontece de segunda a sexta-feira, sempre a partir das 22 horas. E vou dizer, entre, aperte os cintos e fique à vontade. Você vai viajar no mundo do romantismo, no mundo onde a sua imaginação for.
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0: Começando Love Songs de hoje com o som de Kate Sweat, participação J.C. Makeley, Make Love Forever. Manda seu toque, manda seu recado através do nosso WhatsApp, que é 98330-4251.

0: Você está nos 87,5 da Estúdio A FM, a rádio da cidade. Por aqui, Carlinhos Zema faz companhia para você até a meia-noite. Manda seu toque, manda seu recado através do nosso WhatsApp. Tá aí para você o tremendo som de Kate, isso é Make It Last Forever.
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0: E vamos continuando com o F-Magic. 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

0: Love Songs by Carlinhos Lima e TNT Productions. Daí pra você o tremendo som de Camel, You Can Have the Fun Love. Manda seu toque, manda seu recado através do nosso WhatsApp, que é 98330-4251.
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0: E continuando aqui nos 87,5 com o som de Mônica, Wild in Love is So Much.

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1: 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Tremendo som de And Give.

0: aí pra você, eu sou gostoso de Ant Gibb aqui na programação Love Songs desta noite gostosa. Vamos lá pro rápido intervalo comercial, daqui a pouquinho a gente volta com muito mais romantismo pra você aqui nos 87,5 da Estúdio A FM, a rádio da cidade. Segura aí, já já eu tô de volta.
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0: Já estamos de volta aqui na programação Love Songs by Carlinhos Zima e TNT Productions, que vai ao ar de segunda a sexta-feira, sempre a partir das 22 até a meia-noite. Manda seu toque, manda seu recado através do nosso WhatsApp, que é 983304251. Vamos aí com o tremendo som de Aaliyah, On a Million.

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1: Love Songs by Carlinhos Zima e TNT Productions, com tremendo som de Lúlio.

Love Songs by Carlinhos Lima e TNT Productions. Você está nos 87,5 da Estúdio AFM, a rádio da cidade. Vamos aí com o tremendo som de Eagles, Hotel California.

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1: Love Songs by Carlinhos Zema e TNT Productions. Tremendo som de Michael Cooper. Over and Over.

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Você está nos 87,5 da Estúdio A FM, a rádio da cidade. Tremendo som de Annie Lennox. No More Love News.

0: Love Songs by Carlinhos Lima e TNT Productions. Tá aí pra você o som de Anne Lennox aqui na programação mais romântica do FM. Vamos lá pro rápido intervalo comercial. Daqui a pouquinho a gente volta com muito mais romantismo pra você aqui na Estúdio A FM, a rádio da cidade. Segura aí, já já eu tô de volta.
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0: Já estamos de volta aqui na programação da Estúdio AFM 87,5. Tremendo som de Mark Andy.

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1: Love Songs by Carlinhos Zima e TNT Productions. Vamos aí com o tremendo som de Paul Anka e Peter Cetera. Hold me till the morning comes.
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1: Love Songs, by Carlinhos Zima e TNT Productions. Vamos aí com o tremendo som de The Gap Bands. Running for Your Love. Manda seu toque, manda seu recado através do nosso WhatsApp, que é 98330-4251. Love Songs, by Carlinhos Lima.

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0: Continuando com a programação aqui, Love Songs by Carlinhos Zima, com um som de Quiz Jones. You Handicap the Music Playing.

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1: 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Tremendo som de War Kelly. 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

Love Songs, vai Carlinhos Ima e TNT Productions. Tá aí pra você o bonito som de War Kelly aqui na programação dos 87,5 da Estúdio AFM, a rádio da cidade. Segura aí, nós vamos lá para um rápido intervalo comercial. Daqui a pouquinho a gente volta com o último bloco do Love Songs de hoje. 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
1: Já voltamos aqui na programação Love Songs by Carlinhos Lima com o som de Anita Baker.

Love Songs by Karyu Zima e o som de 112 Cupid.

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1: Você está nos 87,5 da Estúdio AFM, a rádio da cidade. Vamos aí com o tremendo som de Fur Inland, Ants Bloom.

0: Love Songs by Carlinhos Lima e TNT Productions. Tá aí pra fechar o Love Songs de hoje com o bonito som de Adriana Evans, Look for Your Love. Bom, voltaremos na próxima oportunidade trazendo muito mais som pra você aqui nos 87,5. Love Songs by Carlinhos Lima.
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Legal, está terminando mais uma edição do programa Love Songs by Carlinhos Lima e TNT Productions, que acontece de segunda a sexta-feira, sempre a partir das 22 horas, aqui nos 87,5 da Estúdio AFM. Esperamos outra oportunidade para trazer muito mais romantismo para você aqui na Rádio Estúdio A. A todos vocês, um forte abraço, um beijo no coração de vocês e fiquem com a programação Estúdio A by Night, dentro da noite. Tchau, tchau, pessoal!

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6: Começa agora, Manhã Musical, comigo, Leda Alves. Ótimo dia para você que está aqui nos 87,5.
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3: Um bom dia, eu sou Leda Alves e vamos até às 8, trazendo música boa e bons amigos. Participe.

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3: 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Excelente manhã para todos por aqui.

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1: 8:01.
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2: Previsão do tempo para terça-feira, 22 de setembro de 2026. Região Centro-Oeste. Em Brasília, Distrito Federal, céu encoberto nesta terça-feira, mas sem previsão de chuva. Os termômetros marcam mínima de 21 e máxima de 33 graus. A umidade relativa do ar gira em torno de 60 a 20%. Cuiabá e Mato Grosso têm previsão de céu cheio de nuvens. Temperatura mínima 26, a máxima 34 graus. Umidade do ar varia de 80 a 35%. Região Nordeste. Em Recife, previsão de céu claro nesta terça-feira. Temperatura mínima na capital pernambucana é de 22 e máxima de 31 graus nas horas mais quentes do dia. A umidade do ar vai de 90% a 50%. Tanhaçu, na Bahia. Canta parabéns com céu encoberto em algumas horas do dia. À tarde, tempo aberto. Temperatura mínima é de 17 e a máxima de 33 graus. A umidade relativa do ar é de 100 a 30%. Região Norte. Em Macapá,

0: Vitória, no Espírito Santo, tem previsão de céu encoberto o dia todo, mas sem previsão de chuva. Os termômetros registram mínima de 20 e máxima 31 graus. Umidade relativa do ar vai de 95% a 40%. Em São Gonçalo, Rio de Janeiro, o dia de aniversário tem previsão de céu encoberto com chuvisco à tarde. Temperatura mínima de 21 graus e a máxima de 33. Umidade relativa do ar é de 90% a 40%. Região Sul. Em Florianópolis, Santa Catarina, previsão de céu encoberto com chuva isolada pela manhã. Os termômetros registram mínima de 16 e máxima de 22 graus. A umidade relativa do ar fica entre 100% e 60%. Sapopema, no Paraná. Sopra velhinhas com muitas nuvens no céu e pancadas de chuva isoladas. Termômetros registrando mínima de 14 e máxima de 25 graus. A umidade relativa do ar oscila entre 100% e 70%. Você ouviu a previsão do tempo para esta terça-feira, 22 de setembro de 2026. Com informações do IBGE Cidades e do Instituto Nacional de Meteorologia, INMET. Redação de Lucília Araújo, da agência Rádio Gov em Brasília, Vladimir Filippin.
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2: Um novo caso de raiva em cães foi confirmado em Santa Cruz, bairro da Zona Oeste da cidade do Rio de Janeiro, em agosto deste ano. De acordo com a Secretaria de Estado de Saúde do Rio, o cão tinha histórico de contato com morcegos. A variante do vírus que o infectou ainda está sob análise. Em nota, a Prefeitura do Rio afirmou que a Secretaria Municipal de Saúde realizou investigação epidemiológica e identificou as pessoas que tiveram contato com o animal. Elas receberam tratamento preventivo e foram monitoradas. O cão precisou ser sacrificado. Segundo a Prefeitura, a raiva encontra-se sob controle em áreas urbanas, mas o vírus causador segue em circulação, principalmente em ambientes silvestres. Entre 2021 e 2022, o Instituto Municipal de Medicina Veterinária Jorge Weitzmann, referência em tratamento da raiva no Rio, confirmou dois diagnósticos em cães, um em Maricá e outro em Duque de Caxias. A raiva é causada pelo vírus do gênero Lissavirus e é transmitida por meio da saliva, arranhões e lambidas de animais infectados, como cães, gatos, morcegos, entre outros. Assim que infecta o organismo humano, o vírus pode levar, em média, 45 dias para manifestar sintomas, que podem começar com náuseas e dores de cabeça e evoluir para febre alta, espasmos e convulsões. O novo caso redobrou a atenção sobre a circulação do vírus da raiva devido à gravidade da doença, que tem taxa de letalidade próxima de 100%. A secretaria informou também que entre janeiro e julho deste ano, foram contabilizados mais de 28 mil atendimentos nas unidades públicas de saúde no estado fluminense, envolvendo pessoas que sofreram agressões de animais com risco de transmissão da raiva. A maior parte deles envolveu cães e gatos, mas os registros também incluem contato com morcegos e micos. Segundo o Conselho Regional de Medicina Veterinária do Rio de Janeiro, nas últimas décadas foram registrados dois óbitos por raiva em humanos no estado. Um em São José do Vale do Rio Preto, na região serrana, em 2006, e outro em Angra dos Reis, na Costa Verde, em 2020. O presidente do Conselho, Diogo Alves, passa orientações de prevenção.
3: A vacinação de cães e gatos é uma das principais medidas de prevenção e controle da raiva. A orientação é manter a vacinação dos animais extremamente em dia. Para as pessoas, também é recomendado evitar o contato com animais desconhecidos, feridos, doentes ou com comportamento alterado, além de não permitir que cães e gatos tenham contato com morcegos ou animais silvestres.
2: Diogo Alves também alerta para a importância de jamais tocar em morcegos ou outros animais silvestres.
3: A pessoa não deve tocar, capturar, matar ou tentar remover o morcego por conta própria. Se possível, deve isolar o animal sem tocá-lo, utilizando um balde, uma caixa de papelão ou um pano limpo e seco. Em seguida, deve acionar imediatamente o serviço de zoonoses do município, como o Centro de Controle de Zoonoses, a Vigilância Ambiental, a Vigilância Sanitária, para solicitar o recolhimento desse morcego.
2: Em casos de mordidas, arranhões, lambidas ou outras lesões na pele, é preciso lavar a região com água corrente e sabão e procurar atendimento médico o mais rápido possível.

0: Cães ou gatos domésticos envolvidos em agressões com possíveis animais infectados devem permanecer em observação por 10 dias. Alterações no comportamento ou enfermidades devem ser informadas no Serviço de Saúde Municipal. Sob supervisão de Fábio Cardoso, da Rádio Nacional, Rio de Janeiro.
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2: Um novo corte da taxa básica de juros vai depender da evolução da economia num cenário cada vez mais incerto. O momento é de cautela, prega o Copom, Comitê de Política Monetária, na ata da última reunião, que reduziu a taxa Selic para 13,75%. O mercado financeiro, na última segunda-feira, apostou em pelo menos mais um corte nessa taxa, ficando assim em 13,5% no fim deste ano. De acordo com a ata, os conflitos geopolíticos e as decisões sobre juros em outros países impactam a política monetária no Brasil. Aqui no país, o Banco Central reconhece que a taxa de juros elevada vem desacelerando a economia e assim contendo a inflação. No entanto, a elevação dos gastos, o crédito direcionado e a dívida pública podem dificultar a queda da inflação. Por isso, defende que as políticas fiscal e monetária andem juntas. O Copom afirma que nesse cenário todo, os riscos de alta da inflação são maiores do que de redução. Então, conclui que nesse contexto de incerteza em níveis historicamente elevados, o ciclo de regulação vai ser ajustado conforme a evolução dos dados econômicos, de forma a garantir que a inflação mantenha a convergência para a meta. Da Rádio Nacional em Brasília, Gabriel Brum.
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3: A greve nacional dos empregados da Caixa Econômica Federal, iniciada no dia 10 de setembro, continua. Em assembleia virtual realizada nesta segunda-feira, a categoria decidiu rejeitar a proposta da empresa e manter o movimento paredista. A greve começou depois que os empregados rejeitaram a proposta da Caixa de renovação do acordo coletivo de trabalho. De acordo com a Comissão Executiva dos Empregados, mais de 90% das bases sindicais rejeitaram o texto apresentado pela instituição. Uma das principais pautas de reivindicação, que também é um grande ponto de divergência, é o Saúde Caixa, plano de assistência médica dos empregados. A proposta rejeitada nesta segunda ampliaria, a partir de 2027, de 6,5% para 9% da folha de pagamento, o teto de participação do banco no custeio do Saúde Caixa. Com informações da Agência Brasil, da Rádio Agência Nacional em Brasília, Rafael.
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2: Após redução da taxa básica de juros, o mercado financeiro passou a prever mais um corte na Selic. A nova projeção está no Boletim Focus desta segunda-feira. Na semana passada, o Copom, Comitê de Política Monetária, reduziu a taxa para 13,75% ao ano. Agora, os economistas consultados pelo Banco Central esperam que termine o ano ainda mais baixa, em 13,5%. Já para a inflação, a previsão teve um leve aumento, subindo de 4,9% para 4,92%, enquanto a expectativa para o crescimento econômico caiu levemente para 1,88%. Era 1,89% na semana passada. Bom lembrar que o mundo continua sob a influência das incertezas causadas pelo conflito iniciado por Estados Unidos e Israel contra o Irã. O barril do petróleo continua na faixa dos 100 dólares, o que afeta a inflação mundial. O último dado do Boletim Focus permaneceu sem alteração. Dólar a R$ 5,20. Da Rádio Nacional em Brasília, Gabriel Brum.
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4: Depois de vacinar mais de 1 milhão de crianças de até 5 anos de idade com a pneumovinte, o Ministério da Saúde disponibiliza agora o imunizante para pessoas com 85 anos ou mais. A vacina protege contra a bactéria pneumocócica e suas formas graves, como a pneumonia e a meningite. A estimativa é de que mais de 2 milhões e 300 mil pessoas façam parte do público-alvo em todo o país e ao menos 90% sejam imunizadas. A vacinação já começou em vários estados e nesta segunda-feira chega a todos os postos de saúde e clínicas da família da cidade do Rio de Janeiro. O objetivo é reduzir o risco de complicações, hospitalizações e óbitos entre os mais idosos que estão em processo natural de envelhecimento do sistema imunológico. Além das consequências respiratórias, a bactéria pneumocócica pode causar problemas cardíacos, renais e comprometer o sistema nervoso central, entre outros. Dados nacionais mostram que entre os brasileiros com 85 anos ou mais, a taxa de mortalidade por pneumonia alcançou 758,1 óbitos por 100 mil habitantes em 2024. E 743,1 por 100 mil em 2025. A pneumovinte foi incorporada no calendário nacional de vacinação em junho deste ano, para crianças menores de 5 anos. Da Rádio Nacional no Rio de Janeiro, Cristiane Ribeiro.
5: Previsão do tempo para quarta-feira, 23 de setembro de 2026. Região Centro-Oeste. Em Brasília, céu encoberto com previsão de chuvisco nesta quarta-feira. Os termômetros marcam mínima de 21 e máxima de 31 graus. Umidade relativa do ar na capital federal gira em torno de 80 a 30%. Campo Grande, em Mato Grosso do Sul, tem céu encoberto. Temperatura mínima de 17 e máxima de 24 graus. Umidade do ar varia de 90 a 30%. Você ouviu a previsão do tempo para quarta-feira, 23 de setembro de 2026. Com informações do IBGE Cidades e do Instituto Nacional de Meteorologia IMET, com redação de Lucília Araújo, da agência Rádio Globo em Brasília, Vladimir Filipim.
6: 8 horas e 15 minutos.
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7: Os estudantes que participaram da seleção do segundo semestre do Fundo de Financiamento Estudantil, o FIES, e ainda não foram chamados, precisam ficar atentos. As convocações da lista de espera acontecem até a próxima quinta-feira. A recomendação é acompanhar diariamente a classificação pelo portal do FIES para não perder uma eventual oportunidade de financiamento. Quem for convocado terá até 3 dias úteis para complementar os dados da inscrição no sistema. Depois disso, será necessário validar a documentação na Comissão Permanente de Supervisão e Acompanhamento da instituição de ensino para a qual for selecionado e, na sequência, concluir os procedimentos junto ao banco até a assinatura do contrato. O prazo para a apresentação dos documentos às faculdades é de 5 dias úteis. Entre os comprovantes exigidos estão documento de identidade, CPF, comprovante de residência, certificado de conclusão do ensino médio e comprovante de renda. Já para finalizar a contratação do financiamento na instituição financeira, o estudante terá até 10 dias úteis para apresentar a documentação exigida, incluindo o documento de regularidade de inscrição e, quando necessário, os documentos do fiador. O Ministério da Educação alerta que a apresentação de informações ou documentos falsos pode levar à eliminação do candidato e até ao cancelamento do contrato já assinado, além de outras penalidades previstas em lei. Nesta edição do FIES, foram ofertadas 75.500 vagas em mais de 1.200 instituições privadas de ensino superior. O processo seletivo registrou mais de 127 mil candidatos e ultrapassou 315 mil inscrições, já que cada participante pode escolher até 3 opções de curso. O programa também mantém um FIES social, que reserva metade das vagas para estudantes inscritos no Cadastro Único e com renda familiar de até meio salário mínimo por pessoa. Nesses casos, é possível financiar até 100% das mensalidades. Da Rádio Nacional, no Rio de Janeiro, Tatiana Alves.
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8: O Rio Grande do Norte acaba de ganhar mais uma ferramenta de combate à violência digital na internet dentro do ambiente escolar. O Programa Estadual Combate aos Haters já foi sancionado pelo Executivo Estadual e propõe uma série de ações pedagógicas contínuas voltadas principalmente para estudantes dos ensinos fundamental e médio, tanto da iniciativa privada quanto pública, e estabelece medidas contra práticas de violência no ambiente digital e proteção das vítimas de ataques virtuais. Pela norma, hater é a pessoa que, individualmente ou em grupo, pratica de forma intencional atos de violência por meio da internet, redes sociais, sites ou outras plataformas digitais para intimidar, agredir, provocar sofrimento ou humilhar outra pessoa. A lei determina ainda que as vítimas dos crimes cibernéticos tenham acesso prioritário a serviços públicos de assistência jurídica, médica, psicológica e social. As instituições de ensino, com site e redes sociais ativas na internet, devem registrar eventuais comentários ou outras manifestações caracterizadas pela lei como violência digital. Além do registro, as ofensas têm que ser retiradas do ambiente virtual e comunicadas imediatamente aos órgãos públicos competentes. A nova lei também prevê penalidades financeiras para instituições que forem omissas diante de ataques em suas plataformas. Outra iniciativa é a inclusão do Dia Lucas Santos, em que o dia 3 de agosto passa a ser o Dia Estadual de Combate ao Cyberbullying e a Ataques Virtuais. Nesta data, devem ser promovidas ações de conscientização, prevenção e combate à prática de ataques virtuais nas escolas. Lucas Santos, filho da cantora Valquíria Santos, tinha 16 anos e tirou a própria vida em 3 de agosto de 2021, após ser vítima de cyberbullying e de comentários de ódio homofóbicos após a publicação de um vídeo na internet. O caso gerou grande comoção e um alerta sobre os impactos severos do ódio na internet no psicológico e emocional dos jovens. O caso motivou posteriormente vários projetos de lei de combate à violência virtual. Se você está passando por momentos difíceis e precisa de apoio emocional, ligue de graça para o CVV, Centro de Valorização da Vida, pelo telefone 188. Da Rádio Nacional em São Luís,
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7: 21 de setembro é o Dia Nacional da Luta da Pessoa com Deficiência. Data que reforça a importância da inclusão e da garantia de direitos para milhões de pessoas. Apesar dos avanços conquistados na legislação, o acesso à educação ainda é um desafio cotidiano para muitas famílias de crianças com deficiência ou neurodivergentes. E conseguir uma vaga na escola costuma ser um dos grandes obstáculos. Embora a Lei Brasileira de Inclusão proíba que instituições de ensino públicas e privadas recusem matrículas ou cobrem valores adicionais em razão da condição do estudante, a realidade muitas vezes é diferente. A coordenadora do Núcleo de Assistência Jurídica de Promoção e Defesa dos Direitos Humanos da Defensoria Pública do Distrito Federal, Amanda Fernandes, explica o que pais ou responsáveis devem fazer caso uma instituição crie obstáculos para evitar a matrícula.
9: A primeira orientação é que a família procure registrar a situação da negativa da matrícula, mesmo quando essa negativa é velada. A escola pode dizer, não expressamente, mas por outras formas, como não temos estrutura suficiente para essa criança, não vamos conseguir fazer o que ela precisa. São condutas que podem indicar uma negativa discriminatória. A questão de não ter estrutura, não tem profissional, não é desculpa para a escola se tirar o seu ônus de fazer a inclusão. É importante solicitar que a escola apresente por escrita a justificativa para essa recusa, para depois conseguir judicializar.
10: Argumentos como falta de vagas e turmas lotadas são relatos frequentes de pais e responsáveis e configura como justificativa indireta, o que representa uma recusa disfarçada e pode levar a família a buscar a justiça para garantir um direito básico, o acesso à educação. Moradora de Brasília, Cristina Lara teve problemas para matricular a filha, diagnosticada com autismo e superdotação. Ela criticou o desinteresse e o descaso da diretora de um colégio particular em Taguatinga, no Distrito Federal.
11: Ela não perguntou nada sobre a minha filha, nem assim, quais eram as necessidades da minha filha, qual era o nível de autismo. Só de falar autismo, assim, é como se a palavra tivesse mudado todo o atendimento da escola. Porque as escolas, elas não querem ter que mudar nada na rotina delas para fazer as adaptações necessárias, né? Sem nem saber quais são as adaptações necessárias. Só de falar que tem uma deficiência, eles já negam a matrícula.
10: Mas os desafios não terminam com a matrícula. Especialistas alertam que estar na escola não significa necessariamente ser incluído. Entre as principais dificuldades estão a escassez de mediadores, profissionais fundamentais para oferecer suporte individualizado aos alunos, a falta de adaptação dos conteúdos às diferentes formas de aprendizagem e as barreiras físicas e sensoriais presentes em muitas unidades de ensino. Ambientes sem acessibilidade adequada e salas com excesso de estímulos visuais e sonoros dificultam ainda mais a participação plena desses estudantes. A luta, portanto, vai além do acesso à sala de aula e passa pela construção de uma educação verdadeiramente inclusiva para todos. Da Rádio Nacional, no Rio de Janeiro, Tatiana.
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10: Quase metade dos médicos que trabalham em unidades de terapia intensiva no Brasil apresenta sinais elevados de esgotamento mental e emocional, o que revela um levantamento da Associação de Medicina Intensiva Brasileira em parceria com o Conselho Federal de Medicina. Segundo o estudo, 48,5% dos entrevistados relataram alto nível de desgaste emocional, enquanto 31,2% apontaram esgotamento moderado. Na prática, isso significa que quase 8 em cada 10 médicos que atuam em UTIs precisam de atenção e cuidados voltados à saúde mental. A pesquisa também mostra que 46,4% dos profissionais têm baixa satisfação com o trabalho que realizam. Quando são incluídos aqueles com satisfação apenas moderada, o percentual sobe para 84,5%, indicando que a maioria não está plenamente satisfeita com a rotina nas unidades de terapia intensiva. A pesquisa ouviu mais de 2.300 profissionais em 26 estados e no Distrito Federal. O levantamento aponta ainda que a qualificação profissional faz diferença. Médicos especialistas em terapia intensiva registraram menores índices de esgotamento e maior realização pessoal. Já entre os generalistas que atuam nas UTIs, os percentuais de desgaste emocional, afastamento afetivo e insatisfação profissional foram mais elevados. Durante a apresentação dos resultados, representantes do Conselho Federal de Medicina destacaram que a pressão tende a ser ainda maior para os profissionais da rede pública, que muitas vezes enfrentam condições de trabalho mais difíceis, menor remuneração e múltiplos vínculos empregatícios. a avaliação dos especialistas é que a saúde mental dos médicos deve ser tratada como prioridade e incorporada às políticas públicas de saúde. Segundo a entidade, o tema exige a mobilização de gestores, instituições e autoridades para garantir melhores condições de trabalho e atendimento à população. Com informações da Agência Brasil, da Rádio Nacional, no Rio de Janeiro, Tatiana.
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5: Previsão do tempo para quarta-feira, 23 de setembro de 2026. Região Nordeste. Em Recife, previsão de céu nublado. Temperatura mínima na capital pernambucana é de 20 e máxima de 31 graus nas horas mais quentes do dia. A umidade do ar vai de 90 a 40%. Axixá, no Maranhão. Canta parabéns com céu encoberto nesta quarta-feira. Temperatura mínima 24, máxima 33 graus. A umidade relativa do ar é de 90 a 50%. Você ouviu a previsão do tempo para quarta-feira, 23 de setembro de 2026. Com informações do IBGE Cidades e do Instituto Nacional de Meteorologia, INMET, com redação de Lucília Araújo, da agência Rádio Gov, em Brasília, Vladimir Filipim.
6: Oito horas e 30 minutos.
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12: Os corpos das vítimas que morreram na queda de um helicóptero na Serra Catarinense nesta segunda-feira, 21 de setembro, já estão no setor de medicina legal de Florianópolis, em Santa Catarina. A aeronave transportava 5 pessoas, entre elas o cantor Rick, da dupla Rick e Renner. O resgate foi feito na tarde desta terça-feira. Segundo a polícia científica, os corpos vão passar por exames periciais e a identificação das vítimas será divulgada após a confirmação oficial e comunicação prévia aos familiares. Os destroços da aeronave foram localizados nesta terça-feira pela FAB, a Força Aérea Brasileira, que direcionou para a área o helicóptero Arcanjo 3. A tenente-coronel Heloísa, do Corpo de Bombeiros de Santa Catarina, detalhou a operação.
13: Por volta do meio-dia, o Arcanjo 03 localizou a aeronave a qual procurávamos desde a data de ontem. Foi na localidade de Santa Bárbara, o mesmo ponto que nós tínhamos equipes fazendo as varreduras por terra, mas infelizmente todas as pessoas que estavam dentro dela estavam em óbito.
12: O CENIPA, o Centro de Investigação e Prevenção de Acidentes Aeronáuticos, abriu uma investigação para apurar as causas da queda do helicóptero. Segundo o órgão, os trabalhos vão ser concluídos no menor prazo possível, dependendo da complexidade dos levantamentos da área de ocorrência. A ANAC, a Agência Nacional de Aviação Civil, confirmou que a aeronave estava em situação regular e tinha autorização para realizar voos noturnos. Além de Rick, estavam a bordo o empresário Bruno Avelar, o videomaker Paulo Soares, o piloto e o copiloto. O helicóptero desapareceu na tarde desta segunda-feira, quando saiu de Porto Belo em direção à cidade de São Joaquim, ambas em Santa Catarina. O governador Jorginho Melo decretou luto oficial de 3 dias no estado. Artistas de todo o país lamentaram a morte de Rick pelas redes sociais, entre eles Bruno e Marrone, que disseram: "A estrada hoje ficou mais triste. Vai com Deus, Rick." A cantora Ana Castela também se manifestou: "Deus conforte o coração de toda a família." Rick tinha 59 anos, era de Tocantins e foi viver em Brasília com a família ainda criança. Na capital federal, conheceu Renner, com quem formou uma dupla em 1983. Na década de 1990, com o sertanejo em alta, emplacaram diversos sucessos com mais de 15 milhões de cópias vendidas. Entre eles, Ela é Demais.
14: Uma feiticeira.
12: A última apresentação da dupla foi no sábado passado, na cidade de Sorriso, em Mato Grosso. Rick e Renner estavam em turnê para celebrar os 40 anos de carreira. O repórter nacional deixa aqui a sua solidariedade aos familiares e amigos das vítimas. Da Rádio Nacional em Brasília, Osama Elgal.
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14: A Agência Nacional de Aviação Civil, a ANAC, confirmou que o helicóptero que transportava o cantor Rick, da dupla Rick e Renner, estava em situação regular e autorizado a realizar voos noturnos. O local do acidente está isolado para a remoção dos corpos e o início das perícias da Polícia Científica, que vai apurar as causas da queda. A aeronave, que havia decolado de Porto Belo com destino a São Joaquim, perdeu o sinal de comunicação na região rural de Urubici, na Serra Catarinense. A força-tarefa de resgate mobilizou 40 bombeiros de 4 cidades, cães farejadores, apoio da Polícia Militar, da Força Aérea Brasileira e drones com identificação térmica da Defesa Civil. Além do cantor Rick, morreram no acidente o empresário Bruno Avelar, o videomaker Paulo Soares, o piloto e o copiloto do helicóptero, que não tiveram os nomes divulgados. Da Rádio Joinville Cultural FM, Jefferson Correa para a Rádio Nacional.
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15: O corpo do jornalista Zuni Ventura será velado nesta quarta-feira na sede da Academia Brasileira de Letras, enterrado no mausoléu da própria ABL, no cemitério São João Batista, em Botafogo, zona sul do Rio de Janeiro. Ele morreu nesta terça-feira em casa, no Rio de Janeiro, de pneumonia aos 95 anos. Zuni ocupava a cadeira 32 da ABL desde 2015, quando sucedeu o escritor Ariano Suassuna. Deixa a esposa, 2 filhos e legiões de fãs de sua obra versátil, referência no jornalismo e na literatura. Reconhecido como uma importante voz na defesa dos direitos humanos, Zuni Ventura foi autor de obras marcantes, como Cidade Partida, sobre a violência no Rio de Janeiro, que lhe rendeu o Prêmio Jabuti de Reportagem em 1995, e 1968, o ano que não terminou, sobre a resistência durante a ditadura militar, que vendeu milhares de cópias e teve quase 50 edições. O livro inspirou a minissérie Anos Rebeldes, da TV Globo. Nascida em Minas Gerais, em 1931, Zuni Ventura era bacharel e licenciado em Letras Neolatinas e foi professor da Universidade Federal do Rio de Janeiro e da Universidade do Estado do Rio de Janeiro. Começou no jornalismo em 1956 como arquivista. Atuou como repórter, colunista, editor, chefe de reportagem, diretor de redação nos principais jornais e revistas do país. Em suas reportagens, retratou momentos históricos dos últimos 60 anos, como a redemocratização, chacinas no Rio de Janeiro na década de 90 e o assassinato de Chico Mendes em 1988. Por essa série de reportagens sobre a morte do ambientalista, ganhou o Prêmio Oeste de Jornalismo e o Prêmio Vladimir Herzog. Zuni Ventura também foi homenageado no documentário Mestre Zu, do diretor Zelito Viana, que destaca sua capacidade de identificar e retratar problemas sociais e políticos do país. Em 2008, recebeu ainda um troféu especial por ser um dos 5 jornalistas que mais contribuíram para a defesa dos direitos humanos no país nos últimos 30 anos, da ONU. E em 2010, foi eleito jornalista do ano pela Associação dos Correspondentes Estrangeiros. Em nota, o presidente da Academia Brasileira de Letras, Merval Pereira, destacou a importância do escritor e sua versatilidade como repórter, comentarista e intelectual. Merval ressaltou que Zuni tinha um senso de humor refinado e foi um ambientalista genuíno. O governo do Rio de Janeiro disse que Zuni foi um dos grandes nomes da imprensa e da literatura brasileira e deixa uma contribuição marcante para a memória do país. Da Rádio Nacional no Rio de Janeiro, Carolina Pessoa.
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8: Uma operação da Polícia Civil da Paraíba, na cidade de Bahia, na região metropolitana de João Pessoa, tem como alvo uma organização criminosa responsável, entre outros delitos, pela expulsão de mais de 250 famílias que viviam em uma comunidade do município. Segundo a investigação, o grupo expulsou os moradores de suas residências sob graves ameaças e uso de violência armada. Após a retirada das vítimas, os criminosos tomavam posse dos imóveis de forma ilegal e saqueavam ou vendiam os bens imóveis deixados nas casas. A ação, que conta com a participação do Grupo de Atuação Especial contra o Crime Organizado do Ministério Público da Paraíba, tem como objetivo desmantelar o braço financeiro e tático da organização criminosa e promover a devolução das moradias aos proprietários. Grande parte dos alvos dos 21 mandados de prisão e dos 25 de busca e apreensão é dos bairros Mário Andreasa e Mutirão. A secretária de Assistência e Segurança Alimentar da Prefeitura de Bahia, Ivoneide de Araújo Silva, foi citada como investigada pela Polícia Civil Paraibana. Segundo a corporação, o nome dela teria sido mencionado pelas vítimas durante as denúncias que deram origem à investigação. Em nota, a Prefeitura informou que confia nas instituições responsáveis pela apuração dos fatos e que acompanhará o caso, respeitando o trabalho das autoridades competentes e confiando que os fatos serão devidamente esclarecidos dentro do devido processo legal. De acordo com a investigação, os crimes ocorrem desde o ano passado. O trabalho policial também revelou um esquema de domínio territorial e financeiro associado à facção. Entre os crimes apurados estão domínio social estruturado, enquadrado na lei antifacção, agiotagem com tomada ilegal de imóveis, extorsão, tráfico de drogas e lavagem de dinheiro por meio de transferências via Pix. Até o fechamento desta matéria, a Polícia Civil da Paraíba não havia confirmado o total de presos, nem quantos imóveis haviam sido recuperados. Com produção de Luciene Cruz, da Rádio Nacional em São Luís, Mário.
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5: Previsão do tempo para quarta-feira, 23 de setembro de 2026. Região Norte. Em Belém, no Pará, quarta-feira com céu claro e temperatura mínima é de 24 com máxima de 35 graus. A umidade do ar é de 95 a 52%. Boa Vista, em Roraima, tem previsão de céu nublado o dia todo com chuvisco à tarde. Temperatura mínima é de 27 e a máxima 37 graus. Umidade do ar varia de 85 a 45%. Você ouviu a previsão do tempo para quarta-feira, 23 de setembro de 2026. Com informações do IBGE Cidades e do Instituto Nacional de Meteorologia IMET, com redação de Lucília Araújo, da agência Rádio Gov em Brasília, Vladimir Filipim.
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17: O ministro André Mendonça, do Supremo Tribunal Federal, rebateu o ministro Alexandre de Moraes e pediu o arquivamento sumário da representação aberta contra ele por suposto direcionamento nas investigações do caso Master e do INSS. No documento de 76 páginas, encaminhado ao presidente do STF, Edson Fachin, Mendonça pede ainda a abertura de investigação para apurar a origem e a autoria dos relatórios que embasaram o pedido de investigação feito por Alexandre de Moraes. Alega que esses relatórios produzidos pela Polícia Federal não poderiam ser usados como prova, já que não podem ser incluídos na cadeia processual. Mendonça reforça que neles estão várias advertências, falando que o conteúdo não tem natureza acusatória. É um documento de trabalho. E completa: são relatórios produzidos clandestinamente pela Polícia Federal em que Alexandre de Moraes promove deturpações adicionais, distorcendo o teor das ilações, tendo como base documentos apócrifos, ou seja, não assinados. Ao reforçar que Alexandre de Moraes distorce o teor do documento, André Mendonça questiona que isso tudo tenha sido feito dentro do inquérito das fake news, em que Moraes era relator. Por fim, pede acesso a todo o inquérito das fake news e solicita que Edson Fachin proíba a elaboração de quaisquer novos relatórios nesse sentido. Quer ainda que Alexandre de Moraes seja investigado por abuso de autoridade e denunciação caluniosa. Sobre os pedidos dos ministros Gilmar Mendes, Cristiano Zanin e do próprio Alexandre de Moraes de terem acesso ao conteúdo do celular do ex-banqueiro Daniel Vorcaro, André Mendonça garantiu que a Polícia Federal tem condições de fornecer cópias com lacres e certificação de integridade e que esse material será fornecido se assim Edson Fachin ou entender, observadas as cautelas de sigilo aplicáveis. Da Rádio Nacional em Brasília, Priscila Mazenotti.
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18: O Tribunal Superior Eleitoral começou a enviar notificações aos eleitores pelo aplicativo e-Título. Os alertas trazem orientações sobre serviços eleitorais, consulta ao local de votação e atualização do aplicativo. Segundo o TSE, as mensagens continuarão durante o período eleitoral, inclusive entre o primeiro e o eventual segundo turno. O tribunal recomenda que os eleitores atualizem o e-título e confiram com antecedência a zona e a seção onde vão votar. A consulta ao local de votação também está disponível no portal do TSE. O aplicativo é gratuito e reúne diversos serviços da Justiça Eleitoral. Antônio Neves, da Rádio Unitins FM de Palmas, Tocantins, para a Rádio Nacional de Brasília.
6: 8 horas. E 45 minutos.
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19: O ministro do Supremo Tribunal Federal, Alexandre de Moraes, se declarou impedido de analisar um mandado de segurança que pede registros de entrada e saída do Senado, de sua esposa, advogada Viviane Barsi, do ex-banqueiro Daniel Vorcaro e de Antônio Carlos Camilo Antunes, conhecido como Careca do INSS. A legislação proíbe que um magistrado analise um caso quando um parente é parte no processo. O pedido de acesso a essas informações, feito por um vereador de Curitiba, foi negado pelo Senado em fevereiro. Inicialmente, a ação tramitou na Justiça do Paraná, mas por envolver o presidente do Senado, Davi Alcolumbre, foi encaminhada ao STF. Ao negar acesso, o Senado alegou que os dados constituíam informações pessoais resguardadas pela Lei de Proteção de Dados Pessoais. Já a ação argumenta que os registros de entrada e saída em prédios públicos é de interesse coletivo e não podem ficar sob sigilo. Alexandre de Moraes solicitou à presidência do STF a redistribuição do mandado de segurança nos termos regimentais. A reportagem não conseguiu contato com a defesa dos citados. Da Rádio Nacional em Brasília, Gésio Passos.
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20: Agentes da Polícia Civil estão nas ruas para cumprir mandados de prisão e de busca e apreensão no Rio de Janeiro, São Paulo, Minas Gerais e Alagoas. A Operação Ícaros tem como objetivo desarticular um dos principais canais de fornecimento de drogas do grupo criminoso Comando Vermelho. Até o início da manhã, 6 pessoas foram detidas, incluindo o principal alvo da ação, Laércio Isidoro do Nascimento Júnior, conhecido como Boss, é apontado como fornecedor de entorpecentes e articulador articulador central da estrutura criminosa ligado diretamente às lideranças da facção. A investigação começou com a apreensão de anotações de Marcos Antônio Pereira Firmino da Silva, apontado como um dos cabeças do Comando Vermelho. A partir daí, os agentes descobriram registros de contabilidade do tráfico que indicavam pagamentos realizados por Marcos da Silva a um indivíduo identificado como Boss. Entre outras atividades, era dele a responsabilidade de fornecer e articular o abastecimento de drogas nas comunidades, diretamente com lideranças do Comando Vermelho. Os investigadores indicam que o esquema tinha uma divisão de tarefas entre liderança, operadores logísticos, transportadores, responsáveis pela cobrança e pelo recolhimento de valores e pessoas interpostas. Pelo menos duas grandes apreensões estão relacionadas à estrutura. Em 2024, foram 715 quilos de cocaína e maconha em Guarulhos, São Paulo, e quase 74 quilos de cocaína em Seropédica, na região metropolitana do Rio de Janeiro. Ainda foi identificado o uso de empresas dos setores de transporte e logística para ocultar e viabilizar o envio de drogas entre São Paulo e o Rio de Janeiro. E encontradas operações financeiras consideradas atípicas, envolvendo investigados e pessoas jurídicas, possivelmente utilizadas para ocultação e dissimulação de valores, que chegaram a 70 milhões de reais em curto período. A operação conta com o apoio do Departamento Geral de Polícia Especializada, do Ministério Público, da Corregedoria da Polícia Militar e da Polícia Penal. Da Rádio Nacional, no Rio de Janeiro, Priscila Terezo.
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5: Previsão do tempo para quarta-feira, 23 de setembro de 2026. Região Sudeste, São Paulo capital tem previsão de tempo encoberto com chuvisco. Os termômetros registram mínima de 13 e máxima de 18 graus. Umidade relativa do ar vai de 100 a 80%. Em Três Corações, Minas Gerais, o dia de aniversário tem previsão de céu encoberto com pancadas de chuva isoladas pela manhã. Temperatura mínima de 14 e máxima de 23 graus. Umidade relativa do ar é de 100 a 70%. Você ouviu a previsão do tempo para quarta-feira, 23 de setembro de 2026. Com informações do IBGE Cidades e do Instituto Nacional de Meteorologia IMET, com redação de Lucília Araújo, da agência Rádio Gov em Brasília, Vladimir Filipim.
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0: Uma hora antes do início da votação, no dia 4 de outubro, primeiro turno das eleições gerais 2026, o Tribunal Regional Eleitoral do Rio de Janeiro vai imprimir o relatório que assegura não existirem votos registrados em cada uma das cerca de 42 mil urnas eletrônicas, incluindo as de contingência, que serão usadas nas sessões eleitorais em todo o estado. O procedimento se repete no dia 25 de outubro, no caso de haver segundo turno. Esse documento, chamado de zerésima, é emitido, impresso e assinado pelo presidente da mesa receptora de votos após ligar a urna, mesários e fiscais de partidos políticos, conforme previsto em resolução do Tribunal Superior Eleitoral. A zerésima pode ser consultada por eleitores durante toda a votação. O processo é repetido em todos os cantos do país onde houver votação. O documento contém a identificação da urna e mostra que todos os candidatos estão devidamente registrados no equipamento, sem que haja nenhum voto computado para um deles. A zerésima funciona como um mecanismo de auditoria utilizado pela Justiça Eleitoral para assegurar a lisura, a segurança e a transparência das eleições. A votação só começa depois da emissão do relatório, que confirma que a urna está apta a receber votos. E o nome vem justamente de sua finalidade, comprovar que a urna inicia o processo de votação com zero voto. Nas eleições 2026, o eleitor terá seis votos: deputado ou deputada federal,
3: deputado ou deputada estadual, primeira vaga de senador ou senadora, segunda vaga de senador ou senadora, governador e presidente. Da Rádio Nacional no Rio de Janeiro, Cristiane.
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21: O presidente Lula abre nesta terça-feira, às 10 horas da manhã, no horário de Brasília, a 81ª Assembleia Geral da Organização das Nações Unidas em Nova York. O Brasil é, desde 1955, o primeiro a falar no encontro. Lula deve ressaltar a importância do multilateralismo para enfrentar conflitos internacionais, defender a negociação para a solução de disputas, o respeito ao direito internacional humanitário e a não interferência em assuntos internos de outros países. Lula também deve reforçar a visão do Brasil sobre a reforma das Nações Unidas, inclusive a expansão do Conselho de Segurança. Este ano, o debate de líderes tem como tema restaurar a confiança, gerir a transformação. A semana de alto nível recebe representantes dos 193 Estados-membros da ONU. Pouco antes do discurso de abertura, por volta das 9h40 da manhã, Lula tem um encontro bilateral com o secretário-geral das Nações Unidas, Antônio Guterres. Esta será a última vez que Guterres participa de uma semana de alto nível, já que seu segundo mandato termina este ano. O Itamaraty não confirmou um possível encontro entre Lula e o presidente dos Estados Unidos. Trump é o segundo a discursar e eles poderiam se cruzar nos bastidores do plenário. No ano passado, os dois tiveram um breve contato quando Trump disse que havia acontecido uma química excelente entre eles. De lá para cá, isso mudou um pouco. A Agência Brasileira de Inteligência apontou o risco de interferência dos Estados Unidos nas eleições brasileiras. A aplicação da lei Magnitsky contra o ministro do STF, Alexandre de Moraes, continuou vigente, além do cancelamento de vistos de outros ministros. O Departamento de Estado dos Estados Unidos também classificou facções criminosas brasileiras como terroristas, o que pode ser usado como pretexto para sanções econômicas ou intervenções militares. E os Estados Unidos revogaram o visto da embaixadora do Brasil em Washington, alegando demora no aval ao novo embaixador norte-americano. Além disso, os Estados Unidos anunciaram no mês de julho tarifas de 25% sobre produtos brasileiros, alegando práticas comerciais desleais. Além de tarifas de 12,5% sobre dezenas de nações, incluindo o Brasil, associadas a alegações de falta de fiscalização sobre trabalho forçado. Nesta segunda-feira, em entrevista a uma emissora norte-americana, Lula disse que o governo brasileiro não pretende aplicar a lei de reciprocidade contra os Estados Unidos em relação às tarifas impostas por Washington enquanto as negociações prosseguirem. Além de duas conversas presenciais, os dois presidentes já conversaram por telefone ao menos 4 vezes. A última vez, em agosto, Lula afirmou que as negociações eram a melhor maneira de resolver a disputa. Lembrando que em junho, na França, os dois também se cruzaram nos bastidores da cúpula do G7 e apenas se cumprimentaram. Não há confirmação ainda se Lula falará com a imprensa após abrir a Assembleia da ONU. Perto das 3 horas da tarde, o avião presidencial decola de Nova York em direção ao Brasil. A expectativa é que o presidente Lula chegue a Brasília um pouco antes da meia-noite. O ministro de Relações Exteriores, Mauro Vieira, e parte da delegação brasileira continuam em Nova York representando o Brasil no debate geral que vai até o dia 28. Da Rádio Nacional em São Luís, Gabriel Correa.
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22: O governo do Distrito Federal mudou o decreto que previa a suspensão em toda a rede de ensino pública e privada nas 2 sextas-feiras que antecedem o 1º e o 2º turno das eleições, dias 2 e 23 de outubro. Com a alteração do decreto, publicado em 11 de setembro, as escolas privadas que não forem requisitadas como locais de votação devem permanecer em funcionamento regular, com a manutenção integral das atividades nestas datas. A mudança foi publicada no Diário Oficial do DF nesta segunda-feira. Já as escolas públicas continuam com as aulas suspensas nos dias 2 e 23 de outubro, assim como as escolas particulares, que forem locais de votação. Se não houver segundo turno, a medida será cancelada no dia 23 de outubro. Para as creches, as atividades permanecem sem alterações. A reposição de horas-aula na rede pública de ensino deve seguir as diretrizes da Secretaria de Estado de Educação. Para as escolas privadas que tiverem as aulas suspensas, a reposição ficará a critério de cada instituição. Com informações da Agência Brasil, da Rádio Nacional em Brasília, Daniela Longuinho.
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2: O Ministério Público do Estado do Ceará informou que acompanha as investigações sobre a morte da estudante de direito Isabelle Caracristi, de 22 anos, no último dia 13, no condomínio em que morava com o namorado e a família dele em Fortaleza. O caso ganhou repercussão depois que a mãe da universitária, a professora Isorlanda Caracristi, publicou um vídeo nas redes sociais cobrando explicações e justiça. Ela relatou ter estranhado o comportamento da filha no dia anterior à morte e a grande quantidade de mensagens que a jovem estava recebendo do namorado. Isorlanda conta que tentou entrar em contato com ele no dia seguinte para saber notícias da filha, sem resposta, e percebeu que havia sido bloqueada. A professora contou ainda que foi ao condomínio em que a jovem morava e soube pela síndica que a estudante tinha morrido na noite anterior e que o corpo já estava no Instituto Médico Legal. O MP informou que está em contato com as autoridades responsáveis pelas apurações, conduzidas pela Polícia Civil do Estado do Ceará e pela perícia forense para o esclarecimento das circunstâncias da morte. O órgão também afirma que tem prestado apoio à família da universitária por meio do Núcleo de Acolhimento às Vítimas de Violência. De acordo com os advogados da família de Isabelle, em relato nas redes sociais, as investigações estão na etapa de depoimentos. Da Rádio Nacional no Rio de Janeiro, Carolina.
14: A Nacional de Aviação Civil, a ANAC, confirmou que o helicóptero que transportava o cantor Rick, da dupla Rick e Renner, estava em situação regular e autorizado a realizar voos noturnos. O local do acidente está isolado para a remoção dos corpos e o início das perícias da Polícia Científica, que vai apurar as causas da queda. A aeronave, que havia decolado de Porto Belo com destino a São Joaquim, perdeu o sinal de comunicação na região rural de Urubici, na Serra Catarinense. A Força-Tarefa de Resgate mobilizou 40 bombeiros de 4 cidades, cães farejadores, apoio da Polícia Militar, da Força Aérea Brasileira e drones com identificação térmica da Defesa Civil. Além do cantor Rick, morreram no acidente o empresário Bruno Avelar, o videomaker Paulo Soares, o piloto e o copiloto do helicóptero, que não tiveram os nomes divulgados. Da Rádio Joinville Cultural FM, Jefferson Correa, para a Rádio Nacional.
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5: Previsão do tempo para quarta-feira, 23 de setembro de 2026. Região Sul. Em Curitiba, previsão de céu encoberto com chuvisco pela manhã. Dia mais frio na capital paranaense. Os termômetros registram mínima de 7 e máxima de 12 graus. A umidade relativa do ar fica entre 100 e 90%. São Bento do Sul, em Santa Catarina. Sopra velhinhas com tempo encoberto. Pode chuviscar pela manhã, termômetros registrando mínima de 6 e máxima de 14 graus. A umidade relativa do ar oscila entre 100 e 60%. Você ouviu a previsão do tempo para quarta-feira, 23 de setembro de 2026. Com informações do IBGE Cidades e do Instituto Nacional de Meteorologia, INMET, com redação de Lucília Araújo, da agência Rádio Gov, em Brasília, Vladimir Filipim.
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3: Ótima tarde para você que está aqui na Estúdio AFM 87,5. Eu sou Arlindo dos Santos e fico até às 18 horas trazendo as melhores. Vem comigo.
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0: Deixe sua tarde mais leve. Você está conectado na Estúdio AFM, o som que faz a diferença. Eu sou Arlindo dos Santos e fico até às 18.
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11: 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Por aqui, Arlindo dos Santos, até às 6 da tarde.

0: Você está na estúdio FM 87,5. Por aqui, Arlindo dos Santos fazendo companhia. Ótima tarde a todos os ouvintes.
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11: Manda seu toque ou sua mensagem de texto para o WhatsApp. Participe da nossa programação, que é muito importante. Vamos aí até às 18 horas, com muita música aqui nos 87,5.

0: ótima tarde para você que está sintonizado nos 87,5. Por aqui, Arlindo Santos, comandando a programação até às 18 horas. Obrigado pela sua companhia. Fique com a gente.
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0: 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A sua participação é muito importante. Manda sua mensagem de texto ou de voz.
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0: as melhores músicas do seu dia estão tocando agora. Acompanhe a nossa programação da tarde. Missão cumprida de mais uma edição da programação. Eu estou fechando a tarde da Estúdio AFM com gostinho de querer mais. Valeu pela sua companhia.
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3: Maravilha, estamos aqui ao vivo, são 18 horas e 27 minutos. E quem tá comigo aqui também, pelo telefone, ao vivo, curtindo a nossa programação, é o grande Alex do Caçasp, que eu chamo ele o Alex do Caçasp, que é esse clube maravilhoso aí na Zona Norte. Ele que tá capitaneando, protagonizando esse evento maravilhoso que vai acontecer. Buenas, meu amigo Alex, tudo bem? Estamos ao vivo aqui, tudo em paz?
4: Olá, Carlinhos, boa noite, tudo bem e você?
3: Que bacana falar com você, Alex. Sempre que eu converso com você, e quando você faz essas festas e agora você tá com a gente também aqui nessa promoção, eu lembro de quando há uns 7 anos, mais ou menos, é isso? Nós fizemos uma promoção muito bacana, eu e você, nós levamos os ouvintes, né, do programa Oxidense da Estilo FM dentro de o quê? De uma limusine direto pro Caçasp, lembra disso, cara?
4: Verdade, verdade. Uns 7 anos atrás a gente fez uma promoção que foi daquela querida festa Cassino 80, do nosso saudoso amigo Roberto, e a gente fez uma promoção com a limousine, levamos os ouvintes do Oxidense direto lá pro Clube Caçasp para curtir a festa. Foi muito bacana.
3: Muito bacana, cara. Olha que privilégio, os ouvintes todos. Gente, eu fui junto com os ouvintes, eles ficaram no programa, acabou o programa, fomos todos pra limusine, a limusine tava ali na porta da Rádio da Vida Paulista, e todo mundo tomando champanhe, cara. Que coisa é essa? Que mordomia é essa, hein, Alex? Muito bom.
4: Foi muito bom mesmo, realmente foi muito bom, um momento incrível, e Oxidense sempre fazendo esses momentos, assim, diferenciados, né, pro ouvinte que curte, que gosta do flashback, que gosta de música boa, de boa festa também, né?
3: É bacana, Alex, eu tava lembrando disso aqui agora. Não, tem que comentar isso com o Alex, porque foi um evento muito bacana, foi muito legal, e agora você tá preparando essa próxima festa aí. Conte-me tudo, quando vai ser, a data, acabou de entrar a chamada, o site para venda, aqui a rádio é toda sua, pode falar pelo microfone, manda bala.
4: Maravilha, deixar uma boa noite para todos os ouvintes que estão curtindo o Oxidense. Dia 7 de novembro, festa Flashback dos Amigos. Já está indo para a 16ª edição. Então vai ser dia 7 de novembro lá no Clube Caçasp, em Santana, na Zona Norte, local tradicional, de grandes domingueiras nos anos 90. Então o público da Zona Norte conhece bem, palco ali de muitas festas, de muitos shows. E nesse dia 7 de novembro a gente vai ter lá um tributo ao rock nacional dos anos 80 com a Banda Magazine, do saudoso Kid Vinil, muita gente lembra, conhece de músicas famosas do rock nacional.
3: Sim.
4: De sucessos da Gata Comeu, Tique Tique Nervoso, enfim, grandes sucessos da banda, vai estar com a gente lá. E a gente vai ter a participação especial do Thiago Mendonça. Thiago Mendonça é um ator e cantor que fez o Renato Russo no cinema, no filme Somos Tão Jovens, vai fazer uma participação, um tributo ali do Legião Urbana. E claro, também vamos ter os DJs convidados da noite, é o nosso DJ residente, DJ Sandrinho, parceiro nosso de longa data, além do Rogerinho e do Beto Nini, né, da Broadway, vão estar com a gente lá fazendo uma participação. E a gente espera todos os ouvintes do Occidente, a festa já consagrada aqui na Zona Norte, público fiel que gosta de boa música, que gosta de se divertir, e agora com a parceria mais do que nunca, a promoção do Occidente.
3: Que bom, Alex, é muito bacana falar com você. E você me faz lembrar, Alex, aqui, para todos os ouvintes do Occidense, que esse clube tem uma história muito bacana na minha vida, tá? Porque aí eram realizadas as festas da Vênus. Você lembra da Vênus, Alci Black Power? Você lembra dessa época? No finalzinho dos anos 80, começo dos anos 90, as domingueiras aí pegavam fogo. Você lembra dessa domingueira Vênus?
4: Lembro, e muita gente lembra aqui na região de Santana, aqui Casa Verde, Jardim São Paulo, todo o público da Zona Norte aqui lembra muito da Vênus, né? Ela fez muito sucesso aqui na região.
3: Fez muito sucesso, e até antes de eu tocar a próxima música junto com você, as recordações vão vindo na minha mente, sabe, Alex? Porque em 1992, nunca vou esquecer disso, no mês de maio, a Occidense, olha o ano, gente, ouça aí, 1992, mês de maio de 92, a Occidense estava no ar, na Metropolitana, na primeira fase da Metropolitana, e naquela temporada, eu fazia com toda a nossa equipe, nós fazíamos, eu ficava no estúdio na Avenida Paulista, na Metropolitana, aos sábados, era à noite, das 21h, e nós tínhamos toda a nossa unidade móvel. Então a gente fechava as ruas em São Paulo e a Brasleme, a gente conseguiu fechar a Brasleme num sábado à noite, desviamos os ônibus, tudo com autorização, montamos ali naquele posto de gasolina em frente o Max Zambu, uma pizzaria. Como é que é o nome da pizzaria em frente ali do lado do Max Hamburgo? Você lembra? Você conhece, né?
4: Eu acho que ali é a Marco Lúcio. Não sei se ele chama
3: Marco Lúcio.
4: Acho que é isso, eu não lembro.
3: Eu acho que é Marco Lúcio.
4: Mas eu lembro. Ali que tem o McDonald's, ali tem a pizzaria ali tradicional, ali eu lembro. Eu tô lembrando. Tem o posto policial, isso mesmo.
3: É sim, tem uma pizzaria de... Então, o posto de gasolina do lado do Max Hamburger, na frente do outro, da pista da Brasleme, então nós fechamos tudo, a pista que vai, a pista que vem, colocamos 10 mil pessoas ao ar livre, junto com a domingueira da Vênus, que era o Alci Black Power. Então, eu deixo aqui a minha gratidão ao Alci Black Power, quero trazê-lo aqui no programa, ele é o dono da Vênus Produções, e essa é uma história que eu tenho muito bacana, sabe, Alex? Que fica no meu coração, com esse clube Caçaspe. E quem ficou, eu tava ao vivo no estúdio na Paulista, e quem tava na externa fazendo aí era o Domênico Gatto, cara, que trabalhava comigo na rádio, o Domênico da 97. Então foi uma explosão. Aí acabava o programa meia-noite, eu ia direto pro evento, e a gente ficava até as 4 da manhã. Aquilo virou um mar de gente, né? Então eu fico muito feliz em falar desse clube aí da Brasleme, porque é uma história da minha vida, e fizemos isso em vários bairros de São Paulo. Muito bacana poder relembrar isso, viu, Alex? Muito bacana. E essa festa vai arrebentar aí no dia, viu? Vai ser sensacional. Obrigado, Alex. Obrigado.
4: Com certeza. Clube Caçaspe aqui é tradicional, a galera gosta muito da Zona Norte, e a gente já fica esse convite para todo mundo curtindo dia 7 de novembro, Flashback dos Amigos. Os ingressos já estão disponíveis em eventiza.com.br e mais informações pelo nosso Instagram, @flashbackdosamigos.
3: Valeu, meu amigo. Curta hoje o balinho de garagem que vai arrebentar, tá bom, Alex? Um abração.
4: Tamo aqui na sintonia. Um abraço, Carlinhos. Valeu.
3: Valeu, Alex. A partir das 19 começa o balinho de garagem e a gente vai com essa aqui, ó, só pra começar a aquecer. Isso aqui é o nosso querido Léo Jaime, uma mensagem de amor que você vai mandar já já no bailinho de garagem, com certeza.

Caramba, gente, como eu tenho saudade dessa música. Adoro Jamiroquai. Como eu toquei Space Cowboy quando eu fazia Líder FM, que era uma rádio via satélite para todo o Brasil nos anos 90. E nessa fase dos anos 90, nessa época toda, é outra memória afetiva, né? Já que hoje vai ter daqui a pouquinho um balinho de garagem. Nós montamos o estúdio da Occidente no Shopping D. Isso foi em 1990 e transmitimos o programa no aniversário do programa. Meu Deus do céu, lotou aqueles pisos, três pisos do Shopping D. Nós montamos um estúdio ali, né, no piso térreo, ao lado dos elevadores. Foi uma loucura. Ficamos há 2 meses transmitindo de lá, num estúdio lindo, todo de vidro, visível ao público. Uma época incrível, gente. E fizemos o lançamento do Ford Ka lá em 97. Levamos Claudinho Buchecha. Tanta gente, que loucura, que época maravilhosa, né? São momentos especiais do programa e a gente vai relembrando aqui no Occidense, nessa história, né? De 37 anos do Occidense, gente. Vamos é com o Skank. Hey!

0: um grande sucesso de 1981, uma época bacana da minha vida, que saudade, trabalhando na Antena 1, começo dos anos 80, isso foi uma febre, gente, nas rádios, nos bailes, nas danceterias, né? Muito bacana, muito legal. Estamos aqui no Oxidense. E você vê como o rádio é um veículo fantástico, né? Nessa semana do rádio, que iniciou na segunda-feira com o Dia do Radialista, e a gente fecha na sexta-feira com o Dia do Rádio, que é o dia 25 de setembro. E a presença dele novamente, Antônio Viviani. Inclusive vai ser um programaço na sexta-feira também. O rádio é tão bacana, eu comentei em instantes, né, quando eu estava ao vivo com o Alex do Cassasp, falando da festa que vai ter lá, eu comentei da limusine, que nós fizemos uma promoção, uma promoção no programa Oxidense, na época na Estilo FM, a gente levar os ouvintes pra festa no Cassasp, né? E esse cara tava lá, ele já mandou um áudio pra mim, esse ouvinte. Carlinhos, você tá comentando de um evento que eu estava presente, ele mandou o áudio, vamos ouvir?
1: Carlinhos, boa noite, tudo bom? Aqui é o Ricardo de Santana. Você comentou agora há pouco aí no ar da promoção da limusine da rádio, lá no show da Cassasp. Eu tava lá, show do Zé, eu, minha esposa Luciana, mais uma turminha. Estamos acho que em 5, 6 ouvintes, todos sorteados, e curtimos muito aquela noite. Grande abraço.
0: Cara, que legal. O nome dele é Ricardo Duran Garcia. Ricardo Duran Garcia, ele é do bairro Santana. E ele tava na limusine, gente. Que coisa legal. A gente vai bolando cada coisa, né? Muito bacana isso no Oxidense. E a gente levou champanhe. Foi um negócio... Foi chique o negócio, viu, gente? Muito bacana, muito bacana. Antes da gente começar o bailinho de garagem, essa música era pra eu ter tocado ontem. Acabei esquecendo com ele Correia, né? Então, eu vou tocar aqui uma música muito bacana, gente. Muito legal. A música São Paulo. São Paulo, lançada pelo Premeditando Breck, também conhecido como Premê, em 1983. É um dos maiores hinos informais e retratos bem-humorados da capital paulista. A faixa saiu originalmente em um compacto simples em 1983 e integrou o repertório do icônico segundo álbum do grupo, intitulado Quase Lindo, lançado pelo selo independente Lira Paulistana. Essa música é maravilhosa, a música símbolo de São Paulo. Em uma votação ou levantamento cultural realizado, em 2023 a canção conquistou o segundo lugar como a música símbolo que melhor representa a cidade de São Paulo, ficando atrás apenas do clássico Trem das Onze, do Adoniran Barbosa. Galera, é muito bacana falar isso, o sucesso foi estrondoso, né? Dessa faixa, o circuito da vanguarda paulistana, e garantiu o espaço na trilha sonora da novela Vereda Tropical, exibida pela Globo em 1984. Essa música é tão legal que ela faz uma homenagem a todos os bairros. Você que está me ouvindo aqui em São Paulo, é que a gente é ouvido no Brasil inteiro e no mundo. Em São Paulo é uma grande homenagem à música de 1983, que também explodiu em 84 na novela Vereda Tropical, Premeditando Breck, São Paulo. É demais.

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maravilha quando entra esse BG, esse fundo musical do Barry White. Eu fico emocionado, gente. É demais, ó. Barry White! Estamos aqui dando start a esse quadro maravilhoso, muito emocionante, Bailinho de Garagem. Bailinho de Garagem que tem a sua participação, a sua interação aqui pelo WhatsApp, que a partir de agora eu quero todos aqui, todos com a gente, vibrando, avisa os amigos, o vizinho, no seu prédio, né, no seu trabalho, onde quer que você esteja, no carro, que nós estamos aqui também, além de você estar ouvindo a gente no rádio, estamos também com o nosso WhatsApp online, né, que é o 7985-7858. 7985-7858, o código é o 11. Muito bom, né? Hoje nós vamos curtir muito essa enquete. Qual foi ou qual é o desenho animado que marcou a sua infância? Só isso. Qual foi o desenho animado que marcou a sua época? Que você, caramba, são vários, mas pelo menos um, né? E eu quero o seu testemunho aqui, escreva no WhatsApp, mande um áudio, conte alguma história, né? Uma história assim, de repente, interessante com relação ao desenho, né? Qual desenho que marcou a sua época, a sua geração? Tá bom? 97985-7858. Estamos aqui na nossa querida, né, Occidência, sua rádio digital, e o FM Santos, também com a nossa Estúdio AFM de Mogi das Cruzes, Onda FM 93,1 São José dos Campos, e a nossa rádio digital, a toda prova, sendo ouvida em toda São Paulo, Grande São Paulo, todo o Brasil e fora do Brasil, gente. Então, qual desenho marcou a sua geração, a sua vida? Vamos aqui bater esse papo gostoso. Vamos agora esquecer, né? Esqueçamos todos os problemas. É um momento especial. Eu me transporto aqui, gente. Com certeza. E eu quero fazer isso com você também. Serão duas horas, na verdade, agradabilíssimas aqui na nossa rádio digital Occidência. E eu vou abrir bem. Vou abrir com um professor. Vou abrir com um gênio. Vou abrir com Stevie Wonder e a música Rumble in the Sky. Rumble in the Sky, que é uma balada romântica, né? Ela é soul, lançada pelo Stevie Wonder em 1982, do álbum de maior sucesso do Stevie Wonder. Maravilhoso isso aqui. A canção alcançou a 10ª posição na parada R&B, né? E a 54ª no Hot 100 da Billboard dos Estados Unidos. Rainbow in the Sky é linda, é pra você viajar começando o bailinho de garagem.

clássico do comecinho, né? Comecinho dos anos 80, Spandau Ballet, True. O nosso WhatsApp 979-85-7858, 979-85-7858, o código é o 11. Qual desenho marcou a sua vida, a sua infância? Vamos participar, vamos lá, mais uma, gente. Isso aqui é o Mestre Toquinho, ao que vai chegar. Estamos no Occidência, sua rádio digital. O quadro é Bailinho de Garagem.

espetáculo, né, gente? É espetáculo. Que música linda. Ao que vai chegar aqui com o Toquinho. Desse programa gostoso, que legal. Eu tô tão feliz aqui porque essa tela enorme na minha frente no estúdio, aqui as pessoas delirando, vibrando, curtindo, né? É uma emoção, né? Nossa, minha e sua. Obrigado, gente. Obrigado pelo carinho, pela audiência. A enquete é o seguinte: qual o desenho marcou a sua infância, a sua vida? E você até hoje, quando você revê, assiste com seus filhos ou sozinho, não importa. Aí você pensa assim: caramba, Carlinhos, que época, né, gostosa, né? Ela não volta mais, mas ficam as boas lembranças, ficam as boas recordações, né? Então, é no 979857858, né? Daqui a pouquinho vamos ter o Sérgio Boca, às 8 horas da noite, o invasor, né? Do planeta chamado Amor, o Homem do Gutari. Chegando aqui, então, a cada 3 músicas eu vou aqui compartilhando esses ouvintes incríveis. Boa noite, Carlinhos. Como sempre, estou presente no bailinho. Meu desenho preferido foi o Gasparzinho, cara. Forte abraço, bora recordar bons tempos. Pô, cara, obrigado. Deixa eu pegar o nome dele. Pô, cara, que legal, Gasparzinho. Ele é da Penha, Aguinaldo da Penha. Obrigado, Aguinaldo. Que bom. Mais outra mensagem chegando. Carlinhos, boa noite, tudo bem? Antônio, do bairro Mirandópolis. Olha, quanto ao desenho, o meu preferido era o Space Ghost. Ô, cara, foi bem, hein? Eu adorava também. Ele continua aqui, ó. Além de outros também, claro, mas esse era meu preferido. Valeu pelo que você nos proporciona de tantas memórias afetivas incríveis, Carlinhos. Poxa vida. É a Cláudia, né? A Cláudia é do bairro Saúde. Ah, gente, eu queria lembrar que os ganhadores que ganharam no quadro Música e Filme, ganharam os jantares, né? A segunda-feira a produção vai estar ligando pra marcar, tá bom? Com os respectivos ganhadores, né? Tá bom? E amanhã vai ter o balinho, desculpa, amanhã vai ter o quadro Música e Filme, tá? Antes do Zena, que vai estar com a gente aqui, tá bom? Mais outra chegando. Boa noite, Carlinhos. Isso aqui é o Paulo César, né? O Paulo César Antiqueira. Eu falo certo? Paulo César Antiqueira. Paulo César, grande amigo, grande ouvinte. E ele escreve o seguinte: Carlinhos, boa noite. Johnny Quest, os Jetsons e Fred Flintstone. Os Flintstones. Como é que eu vou deixar de... Puxa, de não me emocionar com os Flintstones? Eu não perdia um. Eu não perdi o Pernalonga também, gente. E tantos outros, né? Mas outro aqui, ó. Que linda música, Carlinhos. A Rosemary da Penha, ela tá ouvindo a gente. E ela tá falando aqui do Jetsons, né? Desenho do futuro, era tudo digital. É a Rosemary do bairro Penha. Obrigado, Rosemary. É seu aniversário, Rosemary, hoje? É isso mesmo? Puxa, Rosemary, muito obrigado pela audiência, viu? Feliz aniversário, muitas felicidades, muita saúde, Rosemary. E é o que eu sempre desejo para os aniversariantes. É um feliz ano novo, não é verdade? Feliz aniversário, Rosemary. Obrigado por estar participando aqui no nosso quadro Balinho de Garagem. Hoje, com essa enquete tão gostosa, qual foi o primeiro desenho, né? Ou o desenho que marcou a sua vida? Qual desenho marcou a sua vida? Mais outra aqui chegando. Oi, boa noite, Carlinhos. Meu desenho era o Ron Kung Fu. Era muito bom esse desenho. Jefferson Rossi. Ele é da Penha. É isso mesmo, Hong Kung Fu. Eu assistia o Kung Fu, mas o Kung Fu era um filme que eu assistia nos anos 70, né, em meados da década de 70, quando era criança. Obrigado, Jefferson. Jefferson Rossi da Penha. O nosso número aqui é o 979857858. 979857858. Vamos bombar isso aqui. Eu quero o seu texto, o seu áudio. Mais outra aqui chegando. Boa noite, Carlinhos. Sidney de Itaquá. Meu desenho preferido era o Herculoides. Foi bem, cara, foi bem, Herculoides. Valeu, cara de Itaquá. Outra chegando aqui. Boa noite, Carlinhos, parabéns ao programa sintonizadíssimo todos os dias. Assisto desenhos até hoje. Gosto de muitos, mas os preferidos são Pica-Pau e o Thundercats. Foi bem, Paulo Oliveira de Santo Amaro. Um alô pra galera de Santo Amaro. Mais outra aqui. É o Gideão
Priante, de Mogi das Cruzes, e ele comenta o seguinte: meu desenho preferido, Corrida Maluca. Abraço, parabéns pela programação maravilhosa. Gente, vamos tocar 3 músicas e colocando vocês no ar, vou lendo todo mundo, manda áudio também que a gente veicula aqui na nossa programação especialíssima. É o seguinte: qual desenho marcou sua vida? O número do nosso WhatsApp é o 9-7985-7858. Eu vou repetir: 9-7985-7858 é o 11 e a gente continua com o bailinho de garagem. Isso aqui é demais, hein? Crowded House, Don't Dream It's Over.

0: Rita Lee aqui no nosso bailinho, né? Desculpe o Aue. Queria lembrar mais uma vez, gente, que sexta-feira agora, depois de amanhã, vamos ter aqui uma noite espetacular, o Dia do Rádio. Programa ao vivaço, das 6 da tarde às 9 da noite, na sexta-feira. Vai ter o Totalmente Disco, A Última Hora, e Antônio Viviani junto comigo, pra gente fechar essa semana em homenagem aos radialistas e ao Dia do Rádio, né, gente? Muito legal, muito legal. Viviani vai arrebentar aqui na sexta-feira comigo. Vai ser uma programação maravilhosa, muitas curiosidades, né? E muitas músicas especiais, né? Ele que fez as rádios Excelsior, a Máquina do Som, Difusora, Antena 1, Eldorado e tantas outras. Vai ser demais. E estamos aqui no nosso bailinho, bailinho de garagem. Qual a música que você tá aqui curtindo comigo que bate fundo em você? Essa é uma pergunta do ouvinte, ele tá falando pra mim, cara. Obrigado, Marco César. O Marco César, ele mora no Brooklyn. Carlinhos, qual a música maravilhosa que bate em você aí no estúdio e que tá batendo em todos nós? Poxa, Marco, é muito difícil, são várias, viu? São várias, mas obrigado pelo seu carinho. Ele tá mandando áudio agora pra gente, né? Vamos lá, então. Os ouvintes aqui conectados no nosso WhatsApp também, eu vou repetir o nosso número. Estamos aqui nos Alpes da Paulista, da Avenida Paulista, na BAM. 979-85-7858. 979-85-7858. E a nossa enquete é o seguinte: qual desenho marcou a sua infância? Vamos lá, então? Chegando várias aqui, hein? Pode escrever o seu texto, mandar o áudio. Boa noite, Carlinhos. Olha, eu de novo, Caio Augusto, Vila Ema, e meus desenhos preferidos eram Bob Pai e Bibo Filho, e também o Lip Lion. Abraço, fica com Deus. Um abraço especial, né? A Marlene Lima de Suzano. Obrigado, cara. Obrigado, Caio. Que bom. Mais outra aqui chegando, várias pessoas. Esses aqui estão mandando. Pessoal, muito bacana. O pessoal vai mandando as fotos aqui dos desenhos. Olha esse aqui, cara. O Hong Kong Fu. Muito bom, hein? Obrigado, Jefferson Rossi. Obrigado pelo desenho aqui. Você mandou a foto pra gente. Chegando o áudio aqui, vamos ouvi-lo. Oxidense, estamos aqui ao vivo.
1: Ô Carlinhos, boa noite. Boa noite a você, boa noite à sua seleta audiência aí.
0: Obrigado, meu amigo.
1: E olha, plagiando aí o meu contemporâneo, Dr. Nelson, né?
0: Uhum.
1: Marca a minha presença também no bailinho de garagem aí, porque essa turma aqui da década de 70 não falta não, hein?
0: Não falta.
1: Nós somos, assim, muito rígidos no acompanhamento aí da programação aí da Occidência. Ô, Carlinhos, escolher um único desenho da minha infância é um pouco difícil, viu? Porque eram tantos desenhos, né? Os Flintstones, Manda-Chuva, Zé Comeia, Lipe o Leão, Johnny Quest, os desenhos eram muito bons, né? Muito ingênuos até. Mas um desenho que eu achava, que eu gostava muito, era do Mr. Magoo.
0: Sim.
1: Né? Era um velhinho, né, que não enxergava praticamente nada, mas ele caminhava com uma segurança impressionante, né? E ele estava convencido que estava vendo tudo com clareza, né? Mas passado o tempo que eu comecei a refletir sobre aquele desenho, né? E tinha uma mensagem muito positiva, né? Que dizia que nem os fatos que estão literalmente diante dos nossos olhos são suficientes para melhorar a visão, né? É uma coisa que eu fico pensando hoje, né? E o que aquele desenho queria transmitir? Pelo menos essa é a minha interpretação. Carlinhos, um grande abraço, mais uma vez parabéns aí pela programação da Occidência, pela idealização aí desse seu projeto, né? Que a gente sabe o carinho que você tem, o amor que você tem pelo seu trabalho, né? E vamos tocando a vida, né? O Wilson Borim, Freguesia do Ó.
0: Muito obrigado, Wilson Borim, muito obrigado pelo seu carinho. Que bacana, cara, que legal, muito obrigado. Estamos aqui, gente, vou repetir no WhatsApp, 979-85-7858. Qual o desenho que marcou a sua vida na infância, o seu desenho preferido? Chegando aqui mais outro, são vários. Que legal, cara, chegou aqui uma foto gigante. Obrigado, cara, que bom. Boa noite, Carlinhos. Que fase maravilhosa, como é bom a gente poder recordar, né? Ele mandou aqui o desenho. Cara, é um calhambeque. Que coisa linda, cara, isso aqui. É o Mr. Magoo. Boa noite, Carlinhos. Uma música que marca essa fase do bailinho de garagem é o Barry White, Analisa, né? Essa música é top. E quanto ao desenho, é o Mr. Magoo. É o Sidney Paulino. Ele é de Adamantina. Obrigado, Sidney. Que foto bacana do Mr. Magoo, cara. Que legal. Outra chegando aqui, chegando áudios também no nosso Occidência, a sua rádio digital. Boa noite. Vamos lá.
2: Boa noite, Carlinhos. Aqui é o Luiz Bisso. Estou no estado de Varginha, Minas Gerais. Meu desenho favorito era o Speed Race. Gostava muito desse desenho, viu?
0: Eu digo mesmo, cara, eu digo mesmo, Luiz Bispo, eu amava o Speed Racer, o Mac 5, a gente não perdia as histórias, eu não ia pra escola, assim, eu tinha que assistir, e calhava, né, teve uma época que no primário eu passei a estudar à noite, no ginásio, eu não perdia, o desenho começava por volta das 5 da tarde, 5 e pouco, eu entrava na escola às 7 horas, né, 10 para 7, ou 15 para 7, a gente ia até às 11 da noite, isso no ginásio, e eu não perdia um Speed, eu não perdia nada, gente. Que bom, que bom. Mas outra chegando aqui, ó. Boa noite, Carlinhos. Adriano da Vila Maria. Que bom, em Vila Maria. Obrigado pelo seu carinho. Obrigado aqui, Vila Maria. Obrigado. É o Adriano. Obrigado, Adriano. Aqui chegando mais outro áudio aqui, gente. Occidência, a sua rádio digital. Vamos lá.
3: Olá, Carlinhos. Olá, ouvintes Occidência. Aqui é o Cido Ribeiro de Mauá. Como sempre, aqui no computador, editando minhas fotos.
0: Obrigado.
3: Ao fundo, ouvindo Occidência. Cara, agora você tocou no meu assunto preferido. Eu tive uma infância extremamente feliz, porque na minha época, os desenhos, os filmes, as séries, é outra coisa, né? E um desenho que eu sinto muita saudade, e eu assisto isso graças ao YouTube hoje, é As Aventuras de Super Dynamo. Quem não sonhava em ter um robocópia para mandar para a escola no seu lugar, hein? Quem é da minha idade vai saber do que eu tô falando. Grande abraço a todos, viu?
0: Obrigado, cara, que legal. Mais outra chegando aqui. Boa noite, Carlinhos. O que eu mais gostava era do Speed Racer, outro também. E também o Savamur com o famoso chute no vácuo. Márcio Henrique, Guilhermina Esperança, que coisa linda. Chegando aqui outro de Suzano. Obrigado, Suzano. Ele manda a foto aqui maravilhosa. Carlinhos, um desenho animado que eu não perdia na televisão era o Recruta Zero. Caramba, velho, que legal. Obrigado pelo seu carinho, tá? Ele é de Suzano, Antônio BS de Suzano. Bacana, né? A gente poder estar curtindo, vibrando, interagindo nesse momento tão especial aqui do Barinho de Garagem. Daqui a pouquinho vai ter o meu querido Sérgio Boca com o nosso momento Good Times. Gente, eu quero falar de um cantor maravilhoso. Eu quero falar de um cara que participou de uma banda icônica nos anos 70. No comecinho da década de 70, eu tô falando de David Gates, né? É um cantor, compositor, músico e produtor americano, aposentado, mas conhecido por ser vocalista e co-vocalista dessa banda, né? Ela arrebentou, gente, ela arrebentou nos Estados Unidos, na Europa, em tudo. E eu vou tocar aqui esse momento dele na carreira solo, em 1981, o David Gates, o vocalista do Brad, com essa... Take Me Now no Oxidez. Mandando aqui, eu quero receber vários, né, zaps aqui no Oxidez. Boa noite.

0: Que coisa mais linda, gente. Essas músicas incríveis, né? Nacionais e internacionais, elas nos remetem realmente a um momento histórico de nossas vidas, né? Muito bacana a gente poder relembrar tudo isso. E eu tenho, assim, muita ligação, né? As músicas tem uma ligação com os carros, né? Daquelas décadas, né, de 70 e 80. Eu fico muito, assim, emocionado mesmo, como você que tá aí do outro lado, né? Curtindo, vibrando com a gente no nosso programa, no Occidência, a sua rádio digital. É muito legal, gente, é muito emocionante. E hoje a nossa enquete é sobre os desenhos. Qual desenho marcou a sua vida, que você tem, assim, saudade, né? Vamos aqui, mais outro. Muitas pessoas participando até agora. Esse é o Peter. Boa noite, carinhas. Como é bom ouvir o bailinho de garagem. São tantos desenhos que marcaram a nossa infância. O que me marcou foi o He-Man. Com sua transformação, eu tenho a força. Abraços, Peter. Obrigado pelo seu carinho aqui. Muito bacana. Chegando aqui tanta gente. Carlinhos, que legal. Meu nome é Maura Neves. Eu moro, sabe onde? Eu moro no Jardins, em São Paulo. Eu tô curtindo esse programa já faz uns 20 dias. Falaram pra mim da rádio. Eu tô encantada com essa rádio. Porque eu pego o carro, viajo muito. Eu vou muito pro litoral, vou pra Ubatuba, vou pra Ilha Bela e vou ouvindo a rádio, cara. Que bacana, que sinal, que som tem essa rádio. Puxa, muito obrigado, Maura, né? É isso? Que bacana. E o desenho é o Pernalonga dela. Obrigado, viu? Ela tá aqui no Jardins, próximo aqui da Paulista, né? Obrigado, viu? Obrigado pelo carinho. Chegando mais outra aqui, ó. 979857858. Boa noite, Carlinhos. Gostava do Pernalonga, He-Man, Caverna do Dragão, Pica-Pau, Pantera Cor-de-Rosa e muitos outros. Grande Marcelão, da Vila Prudente. Obrigado, Marcelo. Ivonete tá curtindo a gente. Ivonete Medeiros. Ela tá no bairro do Brooklyn. Ela disse que mora próximo ao Shopping Ibirapuera.
1: E ela tá falando aqui dos Invencíveis. É isso? Que legal, cara. Obrigado pelo seu carinho, pela sua audiência. Aqui, ó, meu desenho favorito, Speed Racer. Valeu, Cláudio Aparecido. Esse é da Zona Leste, Vila Formosa. Que bom. Da Vila Formosa, vamos pro lado, o bairro Jardim Anália Franco. Carlinhos, tudo bem? Rosana, tô curtindo o programa de montão já há muito tempo. Que legal ouvir essa rádio digital aqui no meu apartamento. Tô na Anália Franco, moro próximo ao Shopping Anália Franco. É um privilégio, tá, mandar esse texto e curtir com você, né? Esse momento tão especial, tão maravilhoso. É envolvente esse programa. É envolvente tudo que você tá fazendo aí nessa rádio. Muito obrigado. E ela comenta que o desenho realmente, o que marcou foi o Flintstones. Que bom. Gente, que legal. Vou fazer um break rapidinho, um minutinho, e a gente já volta. E daqui a pouco vai ter também Sérgio Boca. Meu Deus, o Boca vai arrebentar aqui. Meu grande amigo, meu grande carinha, Sérgio Boca. Já, já.
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0: categoria. Esse cara é um gênio, gente. E veio a calhar eu tocar essa música agora, porque eu fui no show do Djavan, no comecinho já nos anos 80, eu fui no show dele em 82, né? E o Sérgio Boca, que vai entrar agora, a gente tem um momento muito, muito bacana dessa música, porque essa música, ela é de 82, ela faz parte do álbum Luz. Esse álbum tão icônico do Djavan, ele gravou lá fora, é uma produção muito legal, foi mixado fora do país, né? E tem a participação também, né, do Djavan na faixa Samurai. E certa feita, em 82, o Sérgio Boca chega na Antena 1 para visitar a rádio. O Sérgio Boca participava, ela tinha um programa também, né, o Rádio Revista Playboy, à noite, e ele encontra, se não me engano é isso, né, Serginho, foi em 82 o programa Rádio Revista Playboy. E aí chega o Sérgio Boca no estúdio, e o Sacomani tá ali ouvindo. O Arnaldo era um cara incrível, né, ele ficava ali naquele estúdio de gravação ouvindo os lançamentos, as gravadoras traziam os lançamentos, poxa, aqui tá estourando, essa aqui chegou, o álbum do Djavan, e vamos ouvir, Arnaldo, todo mundo ouvindo. Aí o Arnaldo fala pro Sérgio Boca: lindaço, isso aqui vai explodir, uma faixa melhor que a outra. E foi realmente o que aconteceu, e eu vivi tudo isso junto com o Sérgio Boca, que é meu querido amigo, que vai entrar aqui agora, né, em homenagem à nossa semana, a semana do radialista, do rádio. Segunda-feira o Viviane veio aqui, participou no dia do radialista, sexta-feira ele estará aqui comigo pra gente homenagear o rádio, vai ficar às 3 horas comigo ao vivo, Viviane, e vou entrar na sexta-feira ao vivo por telefone com o Serginho Boca. Hoje ele participa, como já é de praxe há tanto tempo, ele faz parte do Bailinho de Garagem, esse quadro tão gostoso do nosso Occidense. Boca, é com você, carinha. Quantas histórias, hein, Sérgio Boca?
1: Carlinhos, pois é, aqui é o Sérgio Boca, seu amigo Sérgio Boca. Carlinhos sempre comigo, Carlinhos desde a década de 80, a gente tem uma amizade maravilhosa. Essa semana, o dia do rádio foi super, hiper comemorado com comunicadores como Eli Correia, o meu irmãozinho Antônio Viviani. Então, sempre que uma pessoa está em casa, mesmo sozinha, se ela tem um radinho ligado, ela não está com o coração solitário. Onde existe uma palavra, uma voz falando na caixinha, seja o rádio portátil, aliás, o rádio portátil, o transistor, ele popularizou muito mais o rádio, levando lá na beira do rio, levando na estrada, no carro, no trânsito. O rádio é super essencial. Você vê uma cidade que tem um trânsito caótico, tem alguém informando. Mas vamos agora, rapidinho, ao ano de 1975, trilhas sonoras de novela, a gente gostava muito de comprar os discos nas lojas Bruno Bloss, é o Museu do Disco, Hi-Fi. Olha só que lembrança, hein? 1975, um cara de nome Carlos Alberto de Souza, até parece ouvinte. Alô, Carlos Alberto Souza, é o nome do Paul Denver. Ele, assim como o Morgan

Zauber, Terry Winter, Folhas, o Fábio Júnior gravavam em inglês. Era uma necessidade da gravadora naquela época, época de ouro, época da Sonata, época daqueles móveis assim bonitos e tinha um picape. Ei, agulha, limpa a agulha, o disco está pulando. Cuida desse disco, o vinil era maravilhoso. Então a gente ouvia no rádio, comprava nessas lojas, oferecia para namorada. E hoje eu quero, de repente, Carlinhos, lembrar uma canção de 1975, Paul Denver. Então eles tinham um nome, esse era um pseudônimo, né? Grandes sucessos, uma música delicada, romântica, com aquela atmosfera que fazia a gente parar tudo, ouvir o rádio, comprar o disco. E então, Carlinhos, hoje a gente não vai apenas ouvir uma música, a gente vai voltar no tempo, vamos abrir o coração, deixar a saudade entrar pela porta e dançar lentamente com essa lembrança. Paul Denver, 1975, Random Memories.

simplesmente maravilhosa. Que saudade da minha infância, pré-adolescência. Let Me Be Forever, Steve Feldman, trilha sonora da novela Cuca Legal. Isso foi um tremendo sucesso. Lançamento Difusora e também Excelsior, a máquina do som. Sérgio Boca, que emoção, hein? Obrigado, Sérgio, a gente tá aqui juntos. Tenho certeza que você tá emocionado. Mais uma. 1972.

0: Elton John, Skyline Pigeon. Que emoção, gente. Que emoção isso aqui hoje. Obrigado, Sérgio Boca. Obrigado. Como é bom tê-lo aqui no nosso Occidente todas as quartas-feiras, Serginho Boca. Esse cara não tem... Como é que é? Esse cara tem uma história incrível. Esse cara tem um roteiro, assim, né? Eu começo a falar do Boca, ele tem uma história, a cronologia do Boca, na verdade. Isso que é a vida... eu digo a parte cronológica do rádio do Sérgio. É uma coisa de louco. Com o Sérgio Boca, né? Que coisa linda. Você anunciou brilhantemente o Paul Denver, maravilhoso isso. E aí eu já colei atrás com Let Me Be Forever, fiquei muito emocionado. Uma música que toca muito, né, no meu coração, todas elas. Mas essa Let Me Be Forever foi incrível, gente. E vou tocar uma logo após aqui o momento WhatsApp, que também você vai se emocionar comigo, hein? Todos vocês ouvintes, estamos aqui, gente, no programa Occidense, nesse quadro Bailinho de Garagem. O número do WhatsApp do Occidense é 9-7985-7858. 9-7985-7858. O código é 11. E estamos com essa enquete, né? Qual desenho marcou a sua vida? Chegando aqui várias e diversas mensagens. Que legal, gente. E fotos também, né? Isso aqui é legal. O pessoal manda foto. Vamos ouvir aqui mais um áudio no nosso programa. Vamos lá. 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
1: Boa noite, Carlinhos. Tudo bem? Ah, o desenho que marcou... E de vez em quando ainda assisto, hein? Porque eu tenho uma coleção pessoal de desenhos e séries antigas. E músicas também, né?
0: Que bom.
1: Vai aí, ó, a lista. Príncipe Planeta, Gigantor, que era conhecido como Homem de Aço, Shadow Boy, era meio terror, e Zoran, o Garoto Espacial. São todos dos anos 60. Alguns que eu tenho com áudio somente... em inglês, porque não existe dublagem, ou perdeu, uns falam que pegou fogo nas dublagens, nas emissoras e por aí vai. Mas como estamos num programa musical, vale lembrar o desenho do The Archies, lembra, Carlinhos? O desenho trazia a banda fictícia dos personagens, que gravaram músicas reais de sucesso. E a canção Sugar Sugar chegou ao primeiro lugar na parada da Billboard em 1969. Sempre na escuta, todos os dias. José Cláudio, do Nascimento do Jardim Maneque em Santo André. Valeu, Carlinhos. Bailinho, show de bola. Tchau, tchau.
0: Valeu, cara. Valeu, Santo André. Mais outro áudio chegando aqui, bombando aqui o nosso Occidense. Vou repetindo sempre, né, gente? Repetindo toda hora. 9-79-85-78-58. Vamos lá.
2: Boa noite, amigos da Occidense e ouvintes da melhor rádio Flashback. Eu assistia muito Speed Race e Super Dynamo. Assistia no canal 7.
0: Que bom.
2: Pepe Soares da Vila Carrão.
0: Valeu, Vila Carrão, valeu, Pepe. Mais outra chegando aqui. Cara, é tanta foto legal. Boa noite, Carlinhos, é o José Roberto. Obrigado, Santo André também, né? Ele tá aqui e ele fala que a corrida maluca, né? Penélope Charmosa também chegou aqui. Que bom. Ele tá até comentando, que bom, né? Sérgio Boca e teremos novamente o Viviane sexta-feira. Isso mesmo. Teremos o Viviane, com certeza, na nossa sexta-feira, tá? Obrigado aqui, obrigado pelo carinho. Deixa eu pegar o nome dele aqui, obrigado, viu? É de Santo André, né? Obrigado aqui. A Marluce também tá curtindo a gente. Obrigado, Marluce. A Marluce, o desenho dela era os Flintstones. Marluce mora no Ibirapuera. Obrigado, Marluce. Obrigado, bairro do Ibirapuera, curtindo a gente. Que bom, né? Estamos aqui, mais uma chegando aqui. Carlinhos do céu, você quer matar a gente com esse programa, cara? Cada música linda, velho. Muito bom. Obrigado, Cíntia. Obrigado. Outra chegando aqui, vamos lá. Estão comentando aqui do Kid Vigarista também. Lembra desse desenho? Ei, Zé Roberto, muito bom. Mais outra chegando aqui no nosso WhatsApp. Quero agradecer a todos vocês. Boa noite, Carlinhos. Uau, sensacional, hein? Obrigado, Rosiane Lizardo. Obrigado pelo carinho. São tantos desenhos, Carlinhos. Eu amava demais. E ela fala que não me lembro do nome, mas tudo bem. O importante é que você está participando aqui. Chegando mais outra. Legal que vem fotos, né, gente? Fico muito feliz. Boa noite, Carlinhos. Aqui é a Rodilene de Jabaquara, bairro Jabaquara. Meu desenho era o Caverna do Dragão. Eu amava. E ela manda aqui, inclusive, a foto. Olá, Carlinhos, tudo bem? Tô aqui curtindo esse programa, que é uma delícia. Moro, sabe onde? Na Vila Alpina. E eu adorava Scooby-Doo. Scooby-Doo, cadê você? Cadê você, Scooby-Doo? Que delícia de programa. Marta, obrigado, Marta. Mais outra chegando. As mensagens não param aqui. Muito obrigado, galera. Oxidense. Boa noite, Carlinhos. Em primeiro lugar, parabéns pelo dia do radialista, pela semana do rádio. E se fosse para descrever o bailinho de garagem de hoje, numa palavra, seria fabuloso esse programa. Fabuloso. E o desenho que eu assisti era Os Impossíveis. Arthur Teixeira, do bairro Pompeia. Bairro Pompeia, que legal. Obrigado, Pompeia. Mais outra chegando aqui. Boa noite, Carlinhos. Eu e minha esposa, Adriana, estamos juntos ouvindo o bailinho de garagem. Puro romantismo. Um grande abraço. Adoramos o Oxidense. Dácio de Oliveira, São Miguel. Obrigado, São Miguel Paulista. Outra chegando aqui. Oxidense, boa noite. Carlinhos, eu assisti os Herculoides Fantasmas e o Super Dínamo. Valeu, Rogério. Valeu, Guarulhos. Chegando, mano, daqui a pouco volto com mais. Tem mais áudios aqui pra gente colocar no ar. Gente, vou tocar uma música aqui que tenho certeza que muita gente aqui vai chorar. Vai, porque ele é o rei. Ele é o rei e ninguém tira isso dele. Ele não gosta de ser chamado de rei. Pela primeira vez na minha vida, eu tive o privilégio de estar ao lado do Roberto Carlos. Por quê, gente? As pessoas acham que estão acompanhando aí nas redes sociais. Eu postei a foto com ele no camarim. E nós estamos há 2 meses, até mais de 2 meses, promovendo o show do Roberto Carlos aqui no Live Hall, né, no Juventus Live Hall. E eu fico muito feliz e agradecido à produção do Grupo RC, do Roberto Carlos, a Andrea e o Carriere. Muito obrigado aos dois, ao Vital também, né? E eu fiquei muito feliz, né, desse show que eu assisti sábado, que foi incrível. O show dele é espetáculo. Eu já tinha assistido o show do Roberto, e esse aqui foi uma coisa assim espetacular. Não tenho palavras. A qualidade, o requinte, o cuidado que o Roberto tem em tudo. Né? Um cara meticuloso, um cara perfeccionista. Que show, que iluminação, que trato, como ele é carismático no palco. É uma coisa assim maravilhosa. E quando eu entrei no camarim, gente, toquei na mão dele, ele sorridente, né? Eu peguei na mão dele e falei o seguinte: Roberto, desse jeito, ele sorrindo, me olhando, deu um abraço. Roberto, você tem noção da sua história, do que você representa para todos nós e da sua obra? Ele deu uma risada assim: bicho, que isso, que nada, eu sou apenas um cantor. Ele falou, pô, e dando risada e me abraçou, tiramos fotos, né? E eu fiquei muito emocionado. E eu vou tocar aqui uma música do Roberto, que tenho certeza que faz muito tempo que você, que é o nosso ouvinte, não ouve. Foi um grande sucesso no comecinho dos anos 70, né? Como foi Detalhes e tantas outras. Ouçam essa música para vocês sentirem a qualidade e como esses dois, né? O que era lá Beatles, né? Lennon e McCartney, era aqui Roberto Carlos e Erasmo Carlos. Sem dúvida nenhuma. Vamos ouvir. Eu quero falar antes de tocar que ele teve no Jô Soares, antes do Jô Soares se despedir na sua última temporada e definitiva em 2016. Claro que ele teve lá para abraçar o amigo numa entrevista muito bonita. E o Jô adorava essa música e pediu para ele cantar. Ele até brincou: pelo amor de Deus, Jô, eu vou chorar aqui. Então vamos ouvir Roberto Carlos, nesse momento tão especial, que eu agradeço demais. Eu tive o privilégio de conhecê-lo. Eu não conheci o Roberto Carlos pessoalmente. Essa música é demais. Vamos ouvir aqui no Bailinho de Garagem. A música chama-se Por Amor.

0: que emoção pra mim. With a Little Luck, Wings, Sir Paul McCartney. Isso é demais, gente. Isso é de 1978. Eu estava no primeiro colegial do São Judas, na Moca. Nós ouvíamos, né, todos nós, os amigos ali no colégio, no primeiro ano de eletrônica, telecomunicações, com sonhos de entrar no rádio, aquela coisa toda, né? A disco tava arrebentando e tal. E essa música do Paul, do Wings, né? Com o Paul McCartney, foi um grande estouro, né? Eu quero contar aqui pra vocês, antes da gente entrar com mais áudios aqui no programa, curiosidades dessa música, With a Little Luck. Paul McCartney, tinha que ser o Sir Paul, né? With a Little Luck, lançada pela banda Wings em março de 1978, é um dos maiores sucessos de soft rock e pop do Paul McCartney, né? Na década de 70, 8 anos após a dissolução dos Beatles. O projeto do álbum London Town quase se chamou Water Wings, porque grande parte dele foi gravada a bordo de um iate chamado Fair Carol. O barco foi equipado com um estúdio móvel de 24 canais nas Ilhas Virgens, ou Virgens, em maio de 1977. Enquanto gravavam, Paul, sua família e os membros da banda moravam em outros iates ao redor. Você tá sentindo, né, a sacada do Paul, gente? É inacreditável, né? A música chegou ao primeiro lugar na parada, o Hot 100 da Billboard, em maio de 1978. Foi o sexto hit número, né? O hit de sucesso, né? Do nosso querido Paul, logo após o fim dos Beatles. Que coisa, né? Que reverência do Paul
1: nosso
0: McCartney,
1: site,
0: né?
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7: Olá, boa noite.
8: Boa noite para você que nos acompanha em todo o país.
7: Quarta-feira, 23 de setembro de 2026.
8: Vamos aos destaques do dia.
7: Sancionada a lei que aumenta a pena para furto e roubo de combustíveis.
8: Norma também endurece a punição para quem compra, transporta ou vende combustível de origem criminosa.
7: E tem início a operação carga pesada com foco em aumentos abusivos. vivos. Luana Karen.
9: A Agência Nacional do Petróleo já aplicou mais de 200 milhões de reais em multa a distribuidoras por cobrança abusiva.
8: E o Brasil ultrapassou os 30 milhões de empregadores e trabalhadores por conta de empregados e trabalhadores por conta própria em 2025.
7: O índice passou de 24% em 2012 para 35% segundo o IBGE. Gabriela Noronha.
10: A região sul liderou a formalização e atingiu índice de 47% em 2025, seguida pelo centro-oeste e pelo sudeste.
8: Transporte aéreo.
7: Mais de 88 milhões de passageiros viajaram em voos domésticos e internacionais de janeiro a agosto.
8: Número é 4,7% superior ao registrado no mesmo período do ano passado.